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0: Mas infelizmente não deu certo, né? Quem gostou faz barulho.
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1: 22:36.
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1: É, gente, se um dia a sua mulher pedir desculpa pra você, você pode ter certeza que vai cair um pé.

0: sabe, galera?
1: Quem aprendeu? Quem aprendeu aí? Quem aprendeu? Ó, acende daquele jeito que acendeu aquela hora lá pra nós, só pra nós enxergar o povo aqui. Aí apaga o seguidor só um pouquinho aí pra nós. Só pra nós vir. Joga a mão lá em cima, todo mundo assim, barretão. Pra você que tá, que ainda tem esperança da sua mulher assumir que você tá certo, joga a mão lá em cima. Pro lado, pro outro, pro lado, pro outro. Isso é barretão.
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4: Tá.

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0: Alô, Brasília, faz barulho, Natanzinho Lima.
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1: Quando alguém te despreza muito, o coração vai calejando. 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

Rodriguinho! Luan Santana e Léo Foguete. Luan City Festival, São Paulo.

0: passado. 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
1: 1:10.
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1: 2:03.
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1: Mari Fernandes, Mari no Vazinho, ao vivo.

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2: Deus abençoe você e toda a sua família. Que alegria estar aqui com você, começando mais um programa Eu Seguirei. Eu tenho certeza de que Deus vai falar muito ao seu coração através deste programa. Olha, se você pode, eu já quero convidar você a pegar a sua Bíblia, porque hoje nós vamos meditar a palavra de Deus. A palavra de Deus é o nosso alimento, a palavra de Deus que é o nosso sustento. Eu tenho certeza que essa palavra vai mover seu coração. Olha, aqui você vai ouvir a palavra de Deus, aqui você vai poder cantar. São minutos que ficaremos juntos, onde você vai fazer uma experiência com Deus. Lembrando que tudo que você ouvir aqui, depois fica registrado no meu canal do YouTube, Frei Gilson / Som do Monte, no meu Instagram, no meu Facebook, todos com o mesmo nome, Frei Gilson / Som do Monte, para que você possa também compartilhar essa palavra com os seus amigos, tá bom? Então, vamos escutar a palavra de Deus.
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2: Não é fácil quando alguém começa a atacar pedras em você. Pedras de julgamento, pedras de perseguição, pedras de mentira, pedras de calúnia, pedras de palavras maldosas, de palavras que machucam. Não é fácil levar pedradas. E a nossa tendência é querer devolver as pedras. O que nós devemos fazer quando alguém nos dá pedradas? O que nós devemos fazer quando alguém nos apedreja? Fica até o final dessa meditação. Em nome do Pai, do Filho e do Espírito Santo. Amém. Atos dos Apóstolos, capítulo 14, versículo de 19 a 28. Naqueles dias de Antioquia e Icônio chegaram judeus que convenceram as multidões. Então, apedrejaram Paulo e arrastaram-no para fora da cidade, pensando que ele estivesse morto. Mas enquanto os discípulos o rodeavam, Paulo levantou-se e entrou na cidade. No dia seguinte, partiu para Derbe com Barnabé. Depois de terem pregado o evangelho naquela cidade, feito muitos discípulos, voltaram para Listra, Icônio e Antioquia. Encorajando os discípulos, eles os exortavam a permanecerem firmes na fé, dizendo-lhes: é preciso que passemos por muitos sofrimentos para entrar no reino de Deus. Os apóstolos designaram presbíteros para cada comunidade, com orações e jejuns, eles os confiavam ao Senhor, em quem haviam acreditado. Em seguida, atravessando a Pisídia, chegaram a Panfilha, anunciaram a palavra em Perge e depois desceram para Atália. Dali embarcaram para Antioquia, de onde tinham saído, entregues à graça de Deus para o trabalho que haviam realizado. Chegando ali, reuniram a comunidade. Contaram-lhe tudo o que Deus fizera por meio deles e como havia aberto a porta da fé para os pagãos. E passaram então algum tempo com os discípulos. Palavra do Senhor. Apedrejaram Paulo e arrastaram-no para fora da cidade. Interessante porque Paulo está sofrendo o que ele fez com os outros. Olha que interessante. Você lembra que é Paulo que assiste Estevão ser apedrejado até a morte? Aquilo que Paulo ordenou, aquilo que Paulo estava assistindo, aquilo que Paulo estava ordenando, a perseguição aos cristãos, agora ele está sofrendo. Agora ele se converteu. E aquilo que Estevão um dia passou, ser apedrejado até a morte. Agora Paulo quase morre de tanta pedrada. São João Crisóstomo, ele diz assim: acreditar em mim, é possível sofrer agora coisas piores do que Paulo sofreu. Aqueles inimigos o apedrejaram com pedras, mas agora é possível apedrejar com palavras ainda piores que pedras. Muitas vezes as palavras são piores que pedras. O que se deve fazer então? A pergunta, o que se deve fazer quando alguém te apedreja? Seja fisicamente, eu digo, seja por palavras, seja por perseguição, seja pedradas de julgamento, seja pedradas de mentira, de calúnia. O que fazer quando a pessoa te apedreja pelo julgamento, pela mentira, pela calúnia, pela fofoca? O que fazer? O que fazer quando alguém me apedreja com palavras que dói? Dói mais do que uma pedrada. O mesmo que ele fez. Ele mesmo, Paulo. Ele não odiou aqueles que lhe atiraram pedras. Depois que o arrastaram para fora, ele voltou a entrar na cidade. Não foi isso que nós ouvimos da palavra de hoje? Ele voltou a entrar na cidade para ser benfeitor àqueles que lhe fizeram tão grandes males. Se tu também suportasses aquele que te injuriou duramente e te fez mal, e lhe fizesses o mal, tu também terias sido apedrejado. Pois não digas, não fiz nada de errado a ele. Que erro Paulo fizera para ser apedrejado? Qual foi o erro de Paulo? Ele anunciava um reino, afastava-os do erro e os conduzia a Deus. Tais coisas são dignas de coroas, dignas de proclamações, dignas de 10 mil coisas boas, não de pedras. E, no entanto, tendo sofrido o oposto, ele fez o oposto do que se esperaria. Pois esta é a vitória esplêndida. Interessante, o que que você deve fazer quando alguém te persegue? O que Paulo fez? Fazer o bem. 1 Coríntios capítulo 4, versículo de 12 a 13. Até esta hora padecemos fome, sede, nudez, somos esbofeteados, somos errantes, fatigando-nos, trabalhando com as nossas próprias mãos, insultados, abençoamos. Perseguidos, suportamos. Caluniados, consolamos. Chegamos a ser como que o lixo do mundo, a escória de todos até agora. Primeira Tessalonicenses capítulo 5, versículo 15. Primeira Tessalonicenses 5, versículo 15. Vede que ninguém pague ao outro mal por mal. Antes, procurais sempre praticar o bem entre vós e para com todos. Então, quando alguém te tacar pedras, o que que você deve fazer? Fazer o bem para ela. Veja, Paulo é apedrejado e ele volta naquela cidade para fazer o bem. Aquele povo que o apedrejou. É assim que você deve fazer. Volte e continue fazendo o bem, mesmo que te façam mal. Não devolverei as pedras, não devolverei as pedras. Pai, Filho e Espírito Santo. Amém.
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2: Resposta a essa palavra, eu quero convidar você agora a cantar comigo.
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1: Programa de hoje está bom demais e eu quero lembrar você, se você quiser ouvir mais pregações, mais meditação da palavra, basta você me acompanhar no meu canal do YouTube, Frei Gilson barra Som do Monte, no meu Instagram, no meu Facebook, no meu TikTok e lá você vai encontrar muito mais palavra de Deus para você.
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1: Nós vamos terminar este programa rezando. Eu quero clamar agora por você, quero clamar pela sua família. Senhor Deus, libera agora o teu Espírito Santo sobre cada pessoa que acompanha este programa. Vem Espírito Santo, enche todos os que estão acompanhando este programa agora. Libera, Senhor, para esta pessoa o que ela mais precisa, para o corpo e para a alma. Libera, Senhor, curas e libertações em nome de Jesus para esta pessoa que assiste, que acompanha, que escuta e para toda a sua família. Eu clamo a tua poderosa bênção. Visita agora com bênção de proteção. A bênção que só o Senhor pode dar. Abençoe-vos o Deus Todo-Poderoso, Pai e Filho e Espírito Santo. Amém.
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1: 5 horas.
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3: 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Olá, bom dia, bom dia. Estamos chegando para mais um programa Rancho 99 da sua Paranapanema, de Piraju para todo esse mundão. Para você do sítio, chácaras, fazendas, muito bom dia. Vem com a gente aqui o melhor da música sertaneja, o clássico da música sertaneja, para você no 99.1 FM. 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Mabraco e mãos à obra, com a gente até às 6:30 da manhã, com a boa música sertaneja no seu rádio. Então vamos de música.

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1: 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Como é que tá o seu dia? Tudo beleza? Tudo legal? Tá gostando? Então tem mais. Até às 6h30 da manhã, muita música sertaneja no seu rádio. 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Para você de Piraju, da região, das estradas, sempre na sintonia com a gente. Pessoal de Sarucaiá, sempre na sintonia. Tejupá, Timburi. Pessoal de Ribeirão Bonito, Taquarituba. Nosso abraço aí a todos aí. Pessoal lá do Iólio, né? Bernardinho de Campos, Cerqueira César. Nosso abraço a todos e a música sertaneja não para. 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
1: 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Como é que tá o seu dia? Tudo beleza? Tudo legal? Tá gostando? Então tem mais. Até às 6:30 da manhã, muita música sertaneja no seu rádio. 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Para você de Piraju, da região, das estradas, sempre na sintonia com a gente. Pessoal de Sarucaiá, sempre na sintonia. Tejupá, Timburi. Pessoal de Ribeirão Bonito, Taquarituba. Nosso abraço aí a todos aí. Pessoal lá do Óleo, né? Bernardinho de Campos, Cerqueira César. Nosso abraço a todos e a música sertaneja não para. 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
2: Bambico se apresentou nesse mesmo programa como o Douradinho da dupla João Mulato e Douradinho. Volta agora como Bambico, solista de viola. Por que se apresenta com dois nomes? Como cantor é Douradinho, como solista de viola é Bambico. Por quem?
3: Isso aí foi uma sugestão do nosso diretor, da gravadora que eu gravei. Ele achou melhor eu trocar o nome cantando como dupla. E para solar de viola ele achou melhor ficar como Bambico mesmo. Então eu mudei o nome para Douradinho para cantar com meu parceiro. E solista de viola, fiquei com o Bambico.
2: Quem é que vai ajudar você nesse número aí?
3: Esse rapazinho é um amiguinho meu de Araçatuba.
2: Opa!
3: Então ele veio pra tocar o violão, porque eu vou solar uma música que eu gravei pra Chantecler, Brincando com a Viola.
2: Brincando com a Viola.
3: Vamos lá, tchauzinho.

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4: A voz desse querido cantor nos traz a saudade da roça e das comitivas de boiadeiro. Ele já foi peão em diversos papéis. Tem mais de 50 anos de carreira e leva a vida no som do berrante. Vem pra cá, Sérgio Reis!
5: Vai! Oi, gente!
4: Oi! Tudo bem com você?
5: Tô bem, né?
4: Tudo ótimo.
5: Graças a Deus.
4: Ótimo, assim que é. Deus é grande. Bom, eu quero agradecer sua presença e lembrar um pouquinho da sua vida. Você é de uma família de origem italiana, aqui de São Paulo, certo?
5: Bairro de Santana.
4: Opa! Eu soube que você, ainda pequeno, cantava com sua irmã os sucessos de Cascatinha e Ana, é isso mesmo?
5: Eu e a Neide, é.
4: Que beleza.
5: Cantávamos Índia. Saudade, palavra triste, quando se perde um grande amor. Meu primeiro amor eram sucessos.
4: Que beleza.
5: Uma escola,
4: que tempo,
5: né?
4: Que cantar, tempo bom, não?
5: Cantar igual a Cascatinha e Ana.
4: Tempo
5: e Ana tinha uma voz
4: bom que foi. Ai, ai, ai, ai, ai. Bom, seu repertório é uma mistura de clássicos e canções novas. Como funciona para você esse garimpo musical?
5: Para mim foi uma coisa muito boa, Inesita, porque o papai era seresteiro. E com 7 anos ele já me punha cantando Orlando Silva, a deusa da minha rua, eu sonhei que tu estava, Carlos Galhardo, que nós depois que é amigo deles todos. Então eu venho de uma escola da música popular brasileira linda. E depois vim cantando até sambas de Ataúfo Alves, que eu era fã.
4: Beleza.
5: Entende? Aquele que considera o amor uma quimera, vive longe de sofrer. Então você vai apurando o ouvido cantando essas melodias, porque antigamente as músicas tinham melodia. Eu, se fosse um diretor artístico de gravadora, eu pegava, vai, eu quero gravar, tá bom, pega essa música aqui, vai ensaiar e vem cantar sem violão, Rosa.
4: Ah, que beleza!
5: Divina e graciosa estátua majestosa, no amor por Deus esculturada. Fazer uma capela dessa música, aí você apura o seu ouvido. Então eu venho dessa escola, que mais eu preciso?
4: Mas não é qualquer um que canta essas coisas, não.
5: Realmente.
4: Não é qualquer um, não.
5: Então, quando você me solicita, Sérgio, vem no programa, sua produção me liga, toda a sua turma, hein? Eu vou, vamos abrir a agenda. Eu acho um dia e venho. E primeiro que a sua plateia é maravilhosa. Vocês veem como eu fui recebido,
4: é,
5: né?
4: Hein? Oh, eu não empresto pra ninguém, viu?
5: Tá. Ciumenta.
4: Bom, agora eu vou pedir pra você cantar, então. E vem aí uma criatura que a gente ama. Uma criatura tão pura, tão bonita.
5: Tão engraçada.
4: Tão gostosa da gente conversar. E muito competente, músico de primeira linha, né?
5: É,
4: vamos chamar, então, Caçulinha!
5: Caçulinha! Ô, Caçula! Tá aí, Caçulinha!
4: Tá, olha que canto. Dupla! Olha que dupla!
5: Olha!
4: É, não é qualquer um, não.
5: Muito boa. Então vai, vai.

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1: 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É o Rancho 99 da sua Paranapanema, juntinhos com o clássico da música sertaneja. E você que tá em Piraju, na região, na estrada, sempre ligadão com a gente, nosso abraço. Mandar um abraço pro Daniel, tá lá no Eldorado, sempre na sintonia com a gente. Também a Nilza e o Zé Roberto lá na Tibiriçá. Alô, Nilza, alô, Zé Roberto. Também o Zequinha Mandioca, alô, Zequinha, tá lá na Vila Jurumirim, na sintonia com a gente. O Val, lá na Fazenda Santa Lúcia. Alô, Val, bom dia. O seu Abissaí, também na sintonia com a gente. Carlos, eu sou Wesley, pessoal do Canto dos Pássaros, sempre na sintonia da 99.1 FM, e música boa toca aqui no Rancho 99.

0: Mike Leão, do canais perfeita do país. Tá bom, vai, Leão. Mais um?
1: Você deu uma arrebentada lá, hein?
0: O que aconteceu? Explica pra nós.
2: Foi bem legal.
0: É?
2: Foi.
0: Fala você, porque não fala nada.
2: Rapaz, foi muito bom. A gente quer agradecer aí a todo o pessoal, todos os nossos fãs que compareceram lá. Foi um grande show, graças a Deus. E a
0: quem gente só foi tem que agradecer. Olha. Agora, o que aconteceu com o Leandro? Que ele deu um xerequeteco lá na viola, que arrebentou com tudo.
2: Fez um instrumental lá muito bacana também, o Leandro.
0: O que você fez lá?
2: Eu fiz uma música só de instrumental, só com a viola.
0: E não dá, não tá no disco, não, né?
2: Não.
0: Tá no disco?
2: Tá no DVD só.
0: Tá no DVD. Não tem, agora não tem jeito de fazer assim, não, né? Mas foi bem mesmo, então.
2: Foi bom, graças a Deus.
0: Nós ficamos, pô, pra cá o microfone, nós vamos fazer mais uma aqui. Cê quer fazer mais uma de violão ou sem?
3: Pode ser?
0: Então, quer sem violão? Aí. Papai, então parabéns pra vocês. Agora nós vamos ter que vender esse DVD, né? Vender bastante pra ir comprar aquela mansão lá em Itu. Vai, microfone na mão?
3: Vamos.
0: Não, vamos tirar, pode levar o pedestal. Aí. Bem.
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0: espécie de doenças entre o povo. Que maravilha, Jesus curando as pessoas, anunciando esperança, vida nova para todos. Vamos também pedir nesse dia a proteção carinhosa de Nossa Senhora, fazendo juntos nosso ato de consagração. Nossa Senhora do Rocio, Rainha do Céu e da Terra, Padroeira do Paraná, nós vos saudamos, refúgio dos necessitados, por vossas mãos intercessoras a misericórdia de Deus jamais faltou. Dai-nos a graça de sermos discípulos de Jesus na busca de vivermos a palavra de Deus. Transformai a nossa vida em um santuário de amor, onde Jesus seja o centro. Consagramo-nos a vós, cheios de confiança. Em vossas mãos renovamos as promessas do nosso batismo. Renunciamos a toda forma de egoísmo para vivermos e convivermos como irmãos. Mãe do Divino Orvalho, que cura e salva, com amor queremos propagar a vossa devoção. Nossa Senhora do Rocio, envolvei-nos em vosso manto de amor e proteção. Mergulhados nos mistérios da encarnação, morte e ressurreição de Jesus, conduzi a nossa vida para o coração de Deus na ação do Espírito Santo. Assim seja. Amém. Agora a bênção da água e dos objetos de devoção. Senhor Deus Todo-Poderoso, fonte e origem de toda a vida, abençoai esta água que vamos usar para pedir o perdão de nossos pecados e alcançar a proteção contra toda a doença. Concedei a Deus que, por vossa misericórdia, jorrem sempre para nós as águas da salvação, para que possamos nos aproximar de vós com o coração puro e ficarmos livres de todo o perigo do corpo e da alma. Abençoai também, Senhor, os nossos objetos de devoção e artigos religiosos. Por Cristo nosso Senhor. Amém. O Senhor esteja convosco, Ele está no meio de nós. Desça sobre você, sobre a sua casa, a bênção de Deus Todo-Poderoso. Pai, Filho e Espírito Santo. Amém. Um grande abraço e fique com Deus.
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1: Rancho 99, de volta. Como é que tá o seu dia? Tudo beleza? Tudo legal? Tá gostando? Então tem mais. Até às 6h30 da manhã, muita música sertaneja no seu rádio. Música sertaneja que você curte, que você gosta, aqui na Paranapanema de Piraju, para todo esse mundão. Para você de Piraju, da região, das estradas, sempre na sintonia com a gente. Pessoal de Sarucaiá, sempre na sintonia. Tejupá, Timburi. Pessoal de Ribeirão Bonito, Taquarituba. Nosso abraço aí a todos aí. Pessoal lá do Óleo, né? Bernardinho de Campos, Cerqueira César. Nosso abraço a todos e a música sertaneja não para. 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
3: Aí, já de volta o Rancho 99 da sua Paranapanema, mandando um abraço aqui para os caminhoneiros, né? O James Caminhoneiro, tá lá em Cabralha Paulista, sempre tá por Piraju e sempre ligadão com a gente, né? O Richardão também, né, Richardão? Bom dia. O Marcelão, alô Marcelão Delane, bom dia. O Zezão Caminhoneiro, nosso abraço também ao Jair Caminhoneiro, sempre na sintonia com a gente. Um abraço também pro Adriano, tá lá em Guarulhos, sempre na sintonia com a gente. Seu Ibrahim, lá em Sorocaba, na sintonia com a gente, ele, Dona Maria Rosa. Nosso abraço a todos os pessoal que sempre está com a gente em 99.fm do Rancho 99, que está chegando ao final, hein? 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Mabraco e mãos à obra, que volta, né, em breve aí com mais música sertaneja aqui na 99, Jornal Operação Cidade, primeira edição dessa manhã gostosa pra você.
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12: Na estância turística de Piraju, 6:28. 6:28, bom dia. Hoje é terça-feira, 5 de maio de 2026. Dia do Marechal Rondon. Dia Nacional do Expedicionário. As manchetes, 6:29 agora. As manchetes. Duplicação da Raposo Tavares é entregue em alumínio. Unesp de Botucatu inaugura hospital veterinário. Anvisa autoriza a produção nacional da vacina chikungunya pelo Instituto Butantan. Casas abandonadas são demolidas pela Prefeitura de Avaré. Feira do Mundo das Louças vai acontecer, vai beneficiar o Sephora em Piraju. Em Ourinhos, Diego Singolani, ex-prefeito de Santa Cruz do Rio Pardo, enfrentará terceira CPI na carreira política. Mutirão do Car hoje em Timbori. A Associação Comercial aqui de Piraju informa horário especial Dia das Mães. Piraju receberá carreta de capacitação do Fundo Social de São Paulo para cursos básicos de informática. Polícia Militar prende procurado pela Justiça em Tejupá. Isso e muito mais a partir de agora. São 6:30, 6:30. Duplicação da Raposo Tavares é entregue na cidade de Alumínio, região de Sorocaba. O governador de São Paulo, Tarcísio de Freitas, participou ontem, segunda-feira, dia 4, da entrega da duplicação de um trecho da rodovia Raposo Tavares, SP-270, na altura do quilômetro 74, no município de Alumínio, região de Sorocaba. A intervenção contempla o segmento entre Vargem Grande Paulista e Alumínio, um dos pontos com maior fluxo de veículos no eixo entre a capital e a região de Sorocaba. A obra integra um conjunto de intervenções ao longo de cerca de 36 quilômetros da rodovia, entre os quilômetros 46 e 87. O projeto ele envolveu a ampliação das pistas, também implantação de 12 dispositivos de acesso e retorno e a execução de estruturas de apoio como passarelas, pontos de ônibus e melhorias na drenagem e na sinalização ali na rodovia de Alumínio. O governador de São Paulo, Tarcísio, também esteve ontem em Araçoiaba da Serra. Em Araçoiaba da Serra, participou da entrega de 174 casas populares, conjunto habitacional da CDHU. Na sequência, o governador ontem esteve também naquela região ali de Sorocaba, realizando outras inaugurações. Agora são 6:32, 6:32. Unesp de Botucatu inaugura hospital veterinário. A Universidade Estadual Paulista, Unesp, inaugurou um conjunto de novas estruturas na Faculdade de Medicina Veterinária e Zootecnia da Unesp, no campus de Botucatu. foram inaugurados o Hospital Veterinário Fase 2, a área de diagnóstico por imagem com tomografia computadorizada e a área de convivência do Centro Didático da Faculdade. Foi inaugurado também o Centro Avançado em Pesquisa, Inovação e Desenvolvimento de Bovinos Leiteiros. Olha só, hein? Espaço ao fortalecimento da cadeia produtiva do leite e ao desenvolvimento de soluções tecnológicas para o setor. Isso na cidade ali de Rubião Júnior, Hospital Veterinário. São 6 horas e 33 minutos, 6h33. A Anvisa autoriza a produção nacional da vacina da chikungunya pelo Instituto Butantan. A Agência Nacional de Vigilância Sanitária autorizou ontem, dia 4, a fabricação local da vacina contra a chikungunya do Instituto Butantan, batizada de Butantan Chik. Desta forma, a versão feita no Butantan do imunizante da vacina, desenvolvida em parceria com a farmacêutica franco-austríaca, está liberada para o uso no Brasil e poderá ser incorporada ao Sistema Único de Saúde. O público-alvo são pessoas de 18 a 59 anos de idade. Em breve, a vacina vai estar sendo aí, portanto, distribuída para os municípios. São 6 horas e 33, 6 e 33. Casas abandonadas são demolidas pela Prefeitura de Avaré. Duas casas localizadas na Rua Amazonas, que ofereciam riscos à população, foram derrubadas em Avaré, em uma ação realizada pela Defesa Civil e Secretarias Municipais de Assistência e Desenvolvimento Social e Serviços. As casas foram interditadas pela Defesa Civil e, após a proprietária ser notificada, foram derrubadas pela Secretaria Municipal de Serviços. Isso na cidade de Avaré. Aqui em Piraju, recentemente, o Departamento de Obras, né, ou o DSTF, mas a gente fala, costumeiramente a gente fala Departamento de Obras, o Departamento de Obras, né, através do Érico Tavares, a pedido do prefeito Carius, realizou a limpeza de casas abandonadas. As casas, os proprietários foram notificados, também há multas aí, o caso também está no setor jurídico e existe a possibilidade destas casas abandonadas aqui em Piraju também serem demolidas caso apresentem aí, né, riscos aos vizinhos, riscos à população. Agora são 6 horas e 35 minutos, 6 e 35, vamos para Ourinhos. Em Ourinhos, Diego Cingolani, que foi prefeito de Santa Cruz Rio Pardo, agora ele é secretário de saúde em Ourinhos. Ele enfrenta terceira CPI na carreira política. O ex-prefeito de Santa Cruz do Rio Pardo e atual secretário de Saúde de Ourinhos, Diego Cingolani, voltará a ser alvo da investigação legislativa. A Câmara Municipal de Ourinhos aprovou por 14 votos a abertura de uma comissão parlamentar de inquérito para apurar possíveis irregularidades na área da saúde em Ourinhos. A leitura oficial da denúncia ocorreu durante a sessão de ontem, dia 4. Entre os pontos levantados estão atrasos no pagamento de salário de médicos e outros problemas administrativos que agora serão analisados pela Comissão Processante de Ourinhos. Com a instauração da CPI em Ourinhos, esta será a terceira vez que Cingolani enfrenta investigações deste tipo ao longo de sua trajetória política. Em Santa Cruz Rio Pardo, quando era prefeito, ele foi investigado pela chamada CPI do PROBEM, que apontou irregularidades na condução do programa PROBEM. À época, profissionais relataram dificuldades financeiras após a continuidade dos atendimentos, mesmo diante de indícios de falta de recursos, o que teria gerado uma dívida significativa com veterinários do município, isso lá em Santa Cruz do Rio Pardo. São 6 horas e 36, 6 e 36, Timburi. Mutirão do Caro hoje em Timburi. Hoje, das 9 horas da manhã até as 4 horas da tarde, haverá mutirão do CAR. CAR é o Cadastro Ambiental Rural. Atenção, proprietários rurais de Timburi. Hoje tem mutirão de graça para a realização aí do Cadastro Ambiental Rural CAR. Vai ser na Casa da Agricultura. A ação é voltada aos produtores que precisam de orientação, atualização ou regularização do CAR, né? Na cidade de Timburi. O CAR é obrigatório para imóveis rurais e garante benefícios importantes, como acesso ao crédito rural, melhores condições de seguro agrícola e regularização da propriedade rural. São 6:37, 6:37, lembrando que amanhã é o último dia para as pessoas realizarem aí, acertarem, né, a sua situação eleitoral. Esse ano nós temos aí eleição de presidente, vice-presidente, eleição de deputados, senadores, e amanhã, dia 6, é o último dia em que os cartórios estarão realizando aí a regularização. Inclusive, os cartórios de todo o estado de São Paulo continuam com atendimento ampliado para facilitar o acesso à população aos serviços eleitorais. Hoje, terça-feira, e amanhã, quarta, dias 5 e 6, atendimento nos cartórios eleitorais das 9h às 5h. Portanto, amanhã, dia 6, é o prazo final para tirar o título de eleitor, transferir, regularizar sua situação e garantir o direito ao voto nas eleições 2026. Vamos agora para Arandu, uma notícia de Arandu. Curso gratuito de banho e tosa em Arandu. O curso faz parte do programa Caminho da Capacitação, uma iniciativa que leva ensino profissionalizante por meio de carretas adaptadas com estrutura completa para aulas teóricas e práticas. É o curso, portanto, de banho e tosa chegando na cidade de Arandu, totalmente de graça. Piraju, vai acontecer aqui a Feira Mundo das Louças. Você que curte as louças, né? Apaixonado por louças, principalmente as donas de casa. Feira Mundo das Louças, dias 21, 22 e 23 de maio, na quadra do antigo Moarama, o CEFOR, na Avenida Humberto Martignoni, em Piraju. O CEFOR é o que cuida, né, da casa ali, do abrigo das crianças, através aí do Benedito Almeida, da Cristina. Então, gente, olha, nós vamos ser no Moarama, CEFOR, na Avenida Humberto Martignoni, nos dias 21, 22 e 23, a Feira Mundo das Louças. Muitas louças aí com preços populares e tem uma parte revertida ao CEFOR. São 6:39, 6:39. A Associação Comercial Industrial aqui de Piraju informa horário especial no comércio Dia das Mães, hein? Em Piraju. Domingo agora, né? Final de semana, Dia das Mães. Olha, sexta-feira, dia 8, o comércio em Piraju vai funcionar das 9 da manhã às 8 horas da noite. Então, sexta-feira vai funcionar das 9 da manhã às 8 da noite. E no sábado, das 9 da manhã até às 6 horas da tarde. Então, sábado vai até às 6 horas da tarde. Agora são 6:40. 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Agora são 6:41. Vamos registrar nossas devidas condolências ao município de Manduri. Faleceu em Manduri Joseli Aparecida Fiorucci Melício, conhecida como Zélia do Conselho Tutelar de Manduri. Tinha 60 anos de idade. O corpo está sendo velado em Manduri e o sepultamento da Zélia do Conselho Tutelar de Manduri vai ser hoje às 10 horas da manhã. Condolências à família. Vamos registrar também nossas devidas condolências. Faleceu José Carlos Cury. José Carlos Cury, a gente conheceu ele, né? Ele tinha uma empresa de, trabalhava com uma empresa de bebidas aqui em Piraju no passado, né? José Carlos Cury, morava na Enseada. O José Carlos Cury estava com 73 anos de idade. Morava na Enseada, em Piraju. Deixa esposa, Maria Alice Laino Martinelli Cury, os filhos José Renato, Luiz Fernando. O corpo está no velório municipal de Piraju e o sepultamento do Zé Carlos Cury vai ser hoje às 9 horas da manhã. Condolências aí aos familiares. Condolência aí, portanto, aos familiares, né? Então, são as notas de falecimento aqui da cidade de Piraju. Deixa eu registrar aqui também as nossas condolências, porque foi sepultada ontem a dona Odília Novaga, a mãe do Ieie, a mãe do Ronaldão lá do Cascavel, né? Então foi sepultada ontem à tarde em Piraju a senhora Odília Ferreira Novaga. Dona Odília, 93 anos de idade, morava no sítio Flamboyant, bairro Cascavel. O esposo, inesquecível, Zé Novaga, né? É, inesquecível, seu Zé Novaga da estação, porque eles moraram muitos anos a cada esquina ali da estação, né? É, perto da capela de Santo Antônio. E agora a dona Odília morava lá no Cascavel, sítio Cascavel. Então, condolências aí aos filhos, né? O Zé, o Ieie da Água, também a Olegna Lula, a Maria Cuca e ao Ronaldo. Também a Yolanda, né, a professora Yolanda, ao Ronaldo, né, Nardão do Cascavel. Condolências aí pelo falecimento da mãe, dona Odília Ferreira Novago. O sepultamento da dona Odília foi ontem à tarde. São 6 horas e 43 minutos, 6h43. 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A Prefeitura de Piraju iniciou ontem a instalação de placas de sinalização, placas, né, de ruas, com nome de ruas, indicando aí o nome das ruas, no Jardim Cristal 2, ali ao lado da Codespaulo, aquela região da Codespaulo. São 30 placas que a prefeitura começou a instalar ontem ali, né, placas de ruas, no Jardim Cristal 2. São 6 horas e 45 minutos, 6h45. Ontem nós tivemos sessão na Câmara Municipal da cidade do Óleo. Ontem nós tivemos na sessão na Câmara Municipal do Óleo. O município de Óleo realizou, então, uma sessão, durou aí quase uma hora, né? E na noite de ontem, o vereador João Minelli, entre seus assuntos, comentou sobre fios soltos no município de Óleo. Lá eles também têm esse problema, lá no município de Óleo, os fios soltos, né? Além do vereador, o João Minelli, outro vereador que comentou também sobre fios soltos no município de Óleo, foi o Vinícius. Vamos ouvi-los, os dois vereadores, às 6 horas e 46 minutos, que falaram ontem, então, na sessão do município de Óleo.
13: Eu gostaria também de falar sobre os fios. Eu tenho recebido várias mensagens, fios estourados, tem um aqui agora na porta da baixo, aqui do lado da câmara também. E hoje, né, coincidiu o nosso... O Fábio está aqui, ele faz parte da comunicação aqui, tem uma loja de comunicação aqui no Óleo, né, de celular e tal. E eu já tinha falado para ele, né, Fábio, para a gente estar fazendo uma denúncia junto com um requerimento, ofício, para a Anatel. É a Anatel, né, Fábio? E ele está me ajudando nessa empreitada aí para acabar com isso que está feio. Né? Esses dias eu mandei uma mensagem para o gerente da CPFL, muito pronto me atendeu. Ele falou: João, eu vou dar uma olhada. Mas eu falei para ele, talvez não é da área de vocês, que era da comunicação. Mas ele, muito bacana, ele falou, não, eu vou ver e vou te ajudar também, através de reclamação também, né? Pra gente poder acabar com isso, porque é que nem o vereador Vinícius, na outra gestão, colocou uma indicação, né, no vereador, de colocar um limitador de altura, né? Pra estar evitando esse tipo de coisas que estão acontecendo no município, né? Essa visão, poluição visual, né, que vão falar, tá feio, tá perigoso. Então o Fábio vai me ajudar aí, nós vai estar fazendo, né, Fábio, aí, tomando as providências, porque eu já fiz indicação. Agora não tomaram nenhuma providência, então vamos pedir ajuda aí para o nosso companheiro Fábio.
12: O vereador Vinícius do município de Óleo também falou da situação de fios soltos na cidade de Óleo.
14: Quero aproveitar que já tinha notado isso, o vereador João falou sobre esse assunto dos fios, mas não são, o problema não são os fios, o problema são os caminhões de transbordo de cana que chega na época, passa arrebentando todos os nossos fios. Fiz mesmo, esse ano fiz a indicação novamente de colocar um delimitador, só que é complicado. Na verdade, depois, na próxima sessão, quero deixar aqui uma indicação, vou fazer, que nós precisamos dar para ele, já conversei com o pessoal, dar para ele uma rota alternativa. E aí proibir eles de passar, porque daí pode. Quando você dá uma rota alternativa, se você for lá em Santa Cruz do Rio Pardo, é proibido passar dentro da cidade com um caminhão transbordo de cana. Tem placa lá avisando. Pode proibir? Pode. Contanto que você dê a rota alternativa. Então, nós precisamos fiscalizar isso e dar uma rota alternativa para eles. E aí é cobrar que eles não passem mais aqui. É multa, é alguma coisa, porque realmente chegou essa época, a gente fica sem internet, fica sem... Tem vezes que acaba arrancando o poste. Até do centro, uma vez arrancou o poste da casa que jogou lá no meio da rua. Se tem alguém lá, é um perigo. Eu já vi dois postinhos de rua sendo arrancados por esses caminhões que não respeitam. Durante o dia passa alguém levantando o fiozinho. À noite, que não tem ninguém, passa e leva embora toda a nossa fiação. Então a gente precisa, como Poder Legislativo, cobrar isso deles, né, das empresas, mas uma forma com leis. É isso. Só que, igual já foi dito nessa casa, não adianta ter a lei e ela não funcionar. Precisa fiscalizar. Lei tem um monte, mas a gente precisa fazer valer essa lei.
12: Isso no município de Óleo, que realizou ontem à noite sua sessão ordinária. Hoje tem grupo de oração. Grupo de oração Jesus te ama na Capela do Sagrado Coração de Jesus, no Jardim Jurumirim, às 8 horas da noite. Todos estão convidados. Pela programação da paróquia Nossa Senhora Aparecida, Vila Cantizani, hoje, 2:30 da tarde, atendimento de confissões na Matriz, 7:30 da noite, Santa Missa na Matriz, 8:30 da noite, reunião da liturgia no Salão Paroquial. Amanhã, quarta-feira, 9 horas da manhã, visita aos enfermos, 3 da tarde, missa e novena na Matriz, 7:30 da noite, tem curso de batismo no Salão Paroquial, 7:30 da noite, quarta-feira, reunião com a comunidade da festa da Capela de Santa Rita. Lembrando que amanhã, quarta-feira, também tem aí os grupos de orações, né? E também vai ter quermesse em honra a Santa Rita de Cássia, que acontecerá no dia 16 de maio, hein? Inclusive, as cartelas já estão sendo vendidas na Secretaria Paroquial ao valor de R$15. E sábado, agora dia 9, haverá Bazar da Caridade no Centro Catequético do meio-dia até às 4 horas da tarde. São 6:50, 6:50, tá chegando em Piraju uma carreta do Fundo Social do Estado de São Paulo. A Prefeitura de Piraju, através do Fundo Social de Piraju, através da primeira-dama, a Carmen, ela conseguiu aí, junto então ao governo de São Paulo, o curso gratuito de qualificação profissional do programa Caminho da Capacitação em Piraju. Serão oferecidos nesta carreta cursos de Word básico, Excel básico, ideais para quem deseja desenvolver habilidades essenciais para o mercado de trabalho. As aulas vão ter início no dia 11 de maio, mas quem dá os detalhes é a primeira-dama do município, a Carmen. Vamos ouvir a Carmen às 6:51. Carmen Silvia, a primeira-dama, esposa do prefeito Carlinhos Pinheiros, que fala para a gente, então, desta carreta do governo de São Paulo que está chegando em Piraju.
15: Nós aqui do Fundo Social temos a grata satisfação de dizer que receberemos a carreta de capacitação de equipagem, né, do Fundo Social de São Paulo, com os cursos básicos Word e Excel. Sendo Word o período da manhã, das 8 horas ao meio-dia. E o Excel, tarde, vai ser, terá o horário das 13 às 17 horas e à noite, das 18 às 22 horas. As inscrições podem ser feitas presencialmente no PAT, na Rua São Vicente de Paula, 95. Nós, do Fundo Social de Piraju, agradecemos imensamente. E aproveitem, as inscrições são limitadas.
12: Podem participar aí, adolescentes, né? A partir dos 14 anos. Vamos aí, então, se qualificar, né, gente? Aprendendo, junto nessa carreta aí do Fundo Social de São Paulo, os cursos de Word básico e Excel básico. Agora são 6h53, vamos para o intervalo comercial. Daqui a pouquinho, as informações do esporte e da polícia.
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5: São 6 horas e 58 minutos, 6h58. Natal Mendes. Alô, Natal Mendes, com as informações do esporte. Muito bom dia, Natal.
6: Muito bom dia, Marcos Fernandes, amigos ouvintes do Jornal Operação Cidade, primeira edição. Estamos chegando para falar de esportes para você. O destaque de hoje, Marquinhos, é a Copa Sul-Americana, que tem jogos valendo aí, envolvendo Santos e São Paulo neste meio de semana. Só que o São Paulo só joga na quinta-feira. O Tricolor joga lá contra o Ringues, no Chile. E tem aí informações importantes, né? O Arboleda, que havia assumido, é multado e não deve mais jogar no São Paulo. E o Alan Franco e o Lucas Ramon têm lesões e vão virar desfalque. Então tem muito trabalho aí o Roger Machado para montar o São Paulo para quinta-feira, para esse jogo no Chile contra a equipe do Rinks. O Santos desembarcou no Brasil para enfrentar o Recoleta. E é verdade, mas como assim no Brasil? Acontece que o adversário do Santos é paraguaio e a cidade foi mudada lá para Juan Pedro Cavaleiro, onde a equipe do Peixe joga. O jogo é muito olha, as cidades são gêmeas, né? O Santos decidiu, então, descer em Ponta Porã, Mato Grosso, para enfrentar o Recoleta pela Sul-Americana. O jogo está marcado para hoje, às 21h30. E teve muitos torcedores do Peixe fazendo festa para a torcida de hoje, né? O jogo vai ser realizado no estádio Rio Parapiti, em Pedro Rancavaleiro, no Paraguai. E a torcida fez festa, chamou Neymar, dizendo que Neymar é a seleção brasileira e tudo mais. Então vai ser uma boa hoje o Santos. O estádio é pequeno, 22 mil pessoas, e 20 mil ingressos foram vendidos, com a maioria dos torcedores santistas. O Palmeiras também entra em campo hoje. O Verdão entra em campo hoje contra a equipe do Sport Cristal do Peru. e o jogo está marcado para 19h. Jair Alan e Ramon Sosa devem ser reforços, entre aspas, aí, para começar o Palmeiras no jogo de hoje, né? Lembramos que Paulinho também fez bom jogo, jogou bem na parte da partida que esteve de volta e, portanto, hoje pode ser mais um reforço para o Palmeiras. O jogo é lá em Lima, no Peru, 19h, tem Palmeiras e Sporting Cristal. O Corinthians joga amanhã. O Corinthians joga amanhã também pela Libertadores. O Corinthians joga na Colômbia contra a equipe do Santa Fé. E ainda continua sem Memphis. O Ringão chegou lá. E a reeleição ontem, conselheiros do Corinthians disse que vão apoiar a possibilidade de reeleição do presidente Stabile e veta a SAF. E o Ministério Público anega a nulidade da aprovação das contas e pede intervenção no Corinthians. Pode sofrer intervenção o Corinthians pelo Ministério Público. Por aqui, destaque da nossa copinha, né? Sábado nós teremos jogos já. Da Coritiba e Paulsul de manhã, a partir das 8h30. E depois, na parte da tarde, teremos Timburi e Cerqueira César a partir das 14h. Então, são jogos importantes aí para essas quatro equipes que vão se enfrentar no sábado de manhã, Taquarituba e Ipaussu, e à tarde, Timburi e Cerqueira César. Lembramos também de que a Copa 40+ também marca a rodada para domingo. Teremos jogos importantes domingo na Copa 40+, com transmissão da Web TV Regional. Estamos abrindo aqui o link para falar aí dos jogos da Copa 40+, marcado agora para 17. Voltes Piraju enfrenta o Cerqueira César, jogo que está marcado para as 8h30. Independente de Óleo enfrenta o Red Bull, jogo marcado para as 9h30. São a rodada, então, dos campeonatos aí, a Copinha e também o 40+, promovido pelo Departamento de Esportes de Piraju. Destaque também da Copa Solidária da TV Regional, né? Que já estão abertas a entrega dos alimentos que podem ser feitos para todos os bairros. Atenção, né? A gente recebeu algum pedido de deixar todos os bairros para entregar a alimentação até sexta-feira, né? Então, até sexta-feira, dia 8, está aberto para todo mundo entregar alimentação lá na Associação de Voluntários do Grupo do Câncer de Piraju, pertinho da rodoviária. E depois, as famílias mais bem qualificadas nos seus respectivos regiões dos PSFs, elas vão participar do quiz de informação que começa no dia 18 de maio no estúdio da TV Regional. Bom, galera, por hoje é só. Tenham todos uma ótima terça-feira. E a gente volta amanhã. O Beto Britânico, assíduo ouvinte do jornal Operação Cidade, primeira edição. Acabei de acordar, meu amigo. Estou falando diretamente de casa para os ouvintes da Paranapanema. Todos uma ótima terça-feira.
7: Obrigado, bom dia, Natal Mendes. Pelo jeito, você acabou de acordar mesmo.

bairro Vila Longa 2, município de Nova Campina, interior de São Paulo. O jovem chegou a ser socorrido, encaminhado ao hospital da cidade de Nova Campina, mas não resistiu. Já o assassino fugiu e está sendo procurado pela polícia. Polícia Militar prende procurado pela justiça em Tejupá. A Polícia Militar prendeu ontem um homem procurado pela justiça no município de Tejupá. A ação ocorreu em uma propriedade rural na região de Ribeirão Bonito, em Tejupá. O homem era procurado pelo crime de furtos de máquinas agrícolas, defensivos agrícolas. Com a chegada da equipe policial na propriedade rural, o homem tentou fugir. Entrou em um milharal, depois entrou em um matagal. Várias viaturas foram para o local. Teve até apoio do equipamento drone para procurar o homem, que foi localizado, preso e foi apresentado no plantão policial da Polícia Civil de Piraju e depois foi para a cadeia. Acidente entre caminhão e moto na rodovia de Jacarezinho, no Paraná. Na manhã de ontem, por volta de 10h30, no trevo de entroncamento da PR-431 com a BR-153, local conhecido como Trevo da Vila Rural, no município de Jacarezinho, no Paraná, um caminhão baú, ao adentrar na BR, acabou entrando na frente de uma moto Kawasaki, placas de Ourinhos. O piloto da moto não teve tempo de evitar a colisão. Com impacto, ele e a passageira bateram no baú deste caminhão e foram arremessados ao solo. A moto ficou embaixo do caminhão e foi arrastada por cerca de mais de 5 metros do local do impacto. O condutor da moto com placas de Ourinhos sofreu fratura exposta no braço, fratura de face e outros ferimentos pelo corpo. Já a passageira sofreu ferimentos moderados. Eles foram levados ao pronto-socorro da cidade de Jacarezinho. Vamos agora a um balanço da operação Feriado do Trabalhador em nossas estradas neste último final de semana prolongado. A 3ª Companhia do 2º Batalhão de Policiamento Rodoviário, com sede em Assis, divulgou ontem o balanço da operação Feriado Dia do Trabalhador 2026, realizada entre os dias 30 de abril e 3 de maio, nas rodovias que abrangem as regiões de Assis, Marília e Ourinhos. Durante este período, foram registradas 1.166 multas por infrações de trânsito. Entre as principais multas estão 500 casos de não uso do cinto de segurança, 52 autuações por embriaguez ao volante, incluindo recusas ao teste do etilômetro, e 9 ultrapassagens em locais proibidos. Também foram contabilizadas 1.119 imagens de veículos transitando acima da velocidade permitida. Ao todo, 2.575 motoristas foram submetidos ao teste de alcoolemia durante esta operação. O balanço aponta o registro de 17 acidentes de trânsito nas nossas rodovias. Apesar do número, não houve mortes durante o período. Resultado considerado positivo pela Polícia Rodoviária. E picape pega fogo na rodovia de Bauru. No final da tarde de ontem, na rodovia Comandante João Ribeiro de Barros, a Bauru-Marília, na altura do Distrito Industrial 3 de Bauru, uma picape que transitava no sentido Bauru-Marília pegou fogo. Segundo informações, o motorista, um pintor que carregava tintas e acessórios de trabalho, sentiu um forte cheiro de gasolina e parou no acostamento. Nesse momento, a cabine da picape começou a pegar fogo.
Ele e um passageiro conseguiram sair em segurança.

0: Já o carro ficou danificado, destruído. Participação do repórter Marcos Fernandes.
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2: Bom dia, bom dia. Tá começando mais uma Manhã de Sucessos aqui na Paranapanema FM. Eu sou a Débora Aureliano e eu fico com vocês até as 9 horas da manhã. E aí, galera, como é que vocês estão hoje? Como vocês passaram, hein? Eu espero que esteja tudo bem por aí, porque aqui comigo tá tudo 10, beleza? Hoje é terça-feira, dia 5 de maio de 2026. E agora são exatamente 7 horas e 17 minutos. E a todos vocês que estão por aí, muito bom dia. Obrigada pelo carinho, obrigada pela audiência. Como eu sempre digo, eu amo ter vocês por aqui. E claro, não é hoje mais uma terça-feira, graças a Deus. Pronto para começar mais um dia aqui comigo no Manhã de Sucesso, não é, galera? Vamos que vamos. 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Bom, dando início a mais uma Manhã de Sucesso, agora a gente vai para um rápido intervalo. Mas já já eu volto, ó, aguenta aí, beleza?
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2: De volta com Manhã de Sucesso para vocês aqui na 99, são 7 horas e 23 minutos. Muito bom dia para vocês ouvintes, vamos começando mais uma manhã muito gostosa aqui comigo na 99. Pode mandar a sua mensagem, pode pedir a sua música aqui no nosso telefone, que é o 998-330610, tá bom? 998-330610. Participe aqui comigo, peça a sua música e bora aproveitar mais um começo de semana incrível no Manhã de Sucesso, tá? Lembrando que por aqui você vai pedir a sua música, vai participar com a gente, curtir o melhor som do seu rádio, tá? E nós já temos várias mensagens por aqui. Quem já tá mandando bom dia especial é o nosso parceiro aqui, o seu Edson Avejaneda, o seu Edson. E toda a galera lá na Autoelétrica do Walter. Tem também aqui o Genival de Andrade. Tem também aqui com a gente sempre em todas as manhãs. Tem a dona Sônia, queridíssima nossa amiga, sempre participando por aqui. Vamos que vamos. Tem também o Ronaldo lá de Araçatuba participando aqui do Manhã de Sucesso, na 99, sempre acompanhando o melhor som do seu rádio. Claro, né, gente, que a gente já pode começar a nossa manhã com sucesso pra vocês. Vamos começando a nossa manhã com sucesso da nossa diva Katy Perry, porque é internacional, nunca é demais, né?

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1: Manhã de Sucessos aqui na 99, começando a nossa manhã com Katy Perry, Part of Me. Bom, são 7 horas e 28 minutos. Com o astral lá em cima, a gente dá início aqui à nossa programação do Manhã de Sucesso, beleza? 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
1: 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São 7 horas e 31 minutinhos. Como vocês sabem, aqui no Manhã de Sucesso só tem coisa boa, música boa, tá? Então aproveita, manda sua mensagem, manda o seu bom dia aqui no 998-33-0610 e vem aproveitar comigo uma manhã gostosa.
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3: Estou chegando com muitas dicas do universo feminino. Bora lá?
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3: Está no ar mais uma edição do Toque de Mulher. Eu sou a Josi e te acompanho trazendo sempre muito conteúdo informativo. Também as nossas dicas de casa. Durante o programa de hoje, além das nossas tradicionais dicas de casa, então, vamos falar sobre o chocolate, começando com os benefícios. O chocolate possui potentes antioxidantes, como os flavonoides, que atuam protegendo os tecidos do estresse oxidativo, diminuindo a oxidação das gorduras e melhorando o fluxo sanguíneo. Assim, o chocolate, especialmente o amargo, ajuda a manter a saúde do coração, diminuindo o risco de problemas como aterosclerose, infarto e derrame cerebral. O chocolate é um dos alimentos que fornece energia por ser rico em carboidratos e gorduras, possuindo boas quantidades de calorias. Por isso, o chocolate pode ser um bom alimento para ser utilizado por pessoas que fazem treinos intensos ou que possuem um trabalho com grande desgaste físico. O chocolate possui propriedades vasodilatadoras que melhoram a circulação sanguínea, já que é rico em flavonoides que aumentam a biodisponibilidade de óxido nítrico nas células endoteliais, ajudando a diminuir a pressão arterial. Além disso, devido à presença de antioxidantes, o chocolate ajuda a modular a função das plaquetas, diminuindo o risco de trombose.
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3: Gente, se liga, tá? Eu volto já já com mais dicas pra vocês.
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1: De volta com Manhã de Sucesso para vocês aqui na 99, são 7h40 e aqui começa o nosso horóscopo. Lembrando a todos os ouvintes que o primeiro signo do dia é o signo de Áries. E arianos fazem aniversário do dia 21/3 a 20/4. Estudos, trabalhos mentais e atividades que dependam da inteligência vão receber bons estímulos na maior parte do dia e devem render bastante. No final da tarde, a carreira ganha impulso e suas competências serão mais valorizadas pela chefia. Sair um pouco da rotina e respirar ar puro são ótimas pedidas para reabastecer suas energias. Só não marque touca à noite, quando contrariedades e tensões podem mexer com seus nervos e seu bem-estar. Novidades estão no cardápio da paixão, principalmente durante o dia. O coraçãozinho pode bater mais rápido por alguém diferente ou de outro lugar. E para quem já tem uma relação firme, a recomendação é ter mais calma à noite, reforçar o diálogo e os interesses em comum. A cor do dia para você do signo de Áries hoje é lilás. Agora eu falo com taurinos que fazem aniversário do dia 21/4 a 20/5. Seus instintos estarão de plantão na maior parte do período e você pode sair no lucro se ouvir a sua intuição. Você vai contar com traquejo e esperteza para lidar com assuntos que envolvam bens, direitos, investimentos e acordos. À tarde, a lua cheia muda de signo e cenário, enviando bons estímulos para você realizar as suas esperanças. Aproveite para ir atrás do que você deseja, mas não perca tempo, porque depois o astral vai dar uma guinada e bagacinhas podem rolar à noite. Novos contatinhos devem pintar e a chance de se deparar com surpresinhas gostosas durante o dia. Mas não espere muito no período da noite. Algumas diferenças podem se acentuar no romance e fatos inesperados podem atrapalhar a paquera. A cor do dia para você de touro é azul claro. E agora, por último, mas não menos importante, a gente fala aqui com os geminianos, que fazem aniversário do dia 21/5 a 20/6. Sua habilidade para interagir e se relacionar estará tinindo. Durante o dia, você saberá agradar a todos à sua volta com a sua simpatia, comunicação e seu estilo sociável. Já à noite, convém pegar leve e maneirar nas exigências, pois tretas podem rolar. Parcerias e contratos vantajosos podem ser viabilizados entre a manhã e o meio da tarde. Mas corra logo atrás dos seus interesses e não deixe pontas soltas. A cor do dia para você aí do signo de Gêmeos hoje é preto. Este foi o nosso horóscopo. Daqui a pouco tem mais.
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1: 7 horas e 43 minutos. Bom dia com manhã de sucesso para vocês aqui na 99, galera. Bora aí aumentando o som do seu rádio. Já pode mandar a sua mensagem e curtir aqui com a gente uma manhã maravilhosa do Manhã de Sucesso. Tá lembrando que por aqui você participa com a gente sempre. E aí já vai curtir tudo do bom e do melhor, porque aqui só tem música boa, tá? Vamos que vamos, dando sequência à nossa programação. 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Beleza? São 7 horas e 45 minutinhos. A gente vai seguindo por aqui. O pessoal tá mandando bom dia, mas tá faltando você. 998-33-0610. Comigo tem a Dona Elizabeth lá no Eldorado. Olá, Dona Elizabeth, bom dia.
18: Beba, bom dia.
1: Um beijão pra você, toda a família por aí. Tem o Abel, a Lenita, a Rosa, a Valdenir, a galera toda. Comigo também a Irene Aparecida. Olá, Dona Irene, bom dia. Muito obrigada pelo carinho e um ótimo dia para a senhora também. A Dona Rose, mandando um beijão para todos. Muito obrigada pelo carinho, Rose, e toda a galera lá na Codes Paulo, tá? Comigo também, quem está por aqui é o Ricardo Alexandre. Fala, Ricardo, bom dia. Comigo também é a Bene Bianchini. Quem mais está por aqui? Vamos ver. É o Edilson. Alô, Edilson, bom dia também. Toda a galera aqui já ouvindo a 99.
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1: Manhã de sucesso na 99 com muita música boa, tá? Vamos que vamos seguindo por aqui. Bom, e como eu sempre falo pra vocês, pode mandar sua mensagem, seu bom dia, que eu tô aguardando você participar aqui comigo, tá? Agora nós vamos de The Weeknd com Open Hearts.

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10: De volta com Manhã de Sucesso para vocês aqui na 99. Vamos que vamos, por aqui são 7h58, tá? E agora com mais um bloco do nosso horóscopo, dessa vez chegou o momento do pessoal do signo de Câncer, tá? Cancerianos fazem aniversário sempre, galera, do dia 21/6 a 21/7. Isso aí, vamos então! Bom, a lua cheia promete vitalidade na maior parte do dia e você vai contar com disposição extra para fazer tudo o que pretende. Mas não deixe os cuidados com a saúde em segundo plano. Preste mais atenção nos sinais e sintomas do seu corpo, tá? O cenário fica favorável para tomar iniciativas e conquistas importantes podem ser alcançadas com a sua força de trabalho e dedicação. Só mantenha o que já estava planejado em suas atividades e evite começar coisas novas até o meio da tarde. Pode pintar uma química poderosa nos contatinhos e a vontade de se amarrar tende a crescer. Já à noite, há risco de se deparar com um embuste na pista e conflitos vão rondar a relação a dois. Eita, gente! A cor do dia para você do signo de Câncer hoje é laranja, tá? Agora eu falo aqui com leoninos que fazem aniversário do dia 22/7 a 22/8. A lua seguirá livre e solta em seu paraíso astral durante boa parte desta terça-feira, elevando seu pique, sua sorte e seus encantos. Você esbanjará disposição física e tem mais a que se valer dessa energia abundante para ir atrás do que você deseja. A sua criatividade deve se destacar no serviço. No período da tarde também, a lua muda de posição no zodíaco e intensifica sua perseverança profissional, com empenho, foco e responsabilidade. Você tende a alcançar resultados que almeja. E aí, no amor, o seu carisma fica no modo turbo e você pode atrair contatinhos sem fazer esforço ao longo do dia, tá bom? A cor do dia para você do signo de Leão hoje é rosa. E agora eu finalizo com virginianos que fazem aniversário do dia 23/8 a 22/9. A lua cheia muda para o setor mais positivo do seu horóscopo, deixando seus dons e suas qualidades tinindo. As coisas vão fluir com mais facilidade a partir da tarde e será o momento de mostrar os talentos que você possui. Fígado, músculos e região das pernas podem estar mais sensíveis durante o dia, mas depois a sua vitalidade e disposição vão aumentar. Só não convém abusar à noite para não prejudicar o seu organismo. A cor do dia para você do signo de Virgem hoje é goiaba e este foi o nosso horóscopo. Daqui a pouquinho tem mais.
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10: Manhã de sucessos aqui na 99. Fala galera, bom dia, vamos que vamos. 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São 8h03. Vamos seguindo por aqui comigo na 99.
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10: 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Vamos que vamos.

0: também o Edno Paiva. Alô, Edno, bom dia! Valeu, ele tá nos ouvindo lá em Santa Cruz do Rio Pardo, viu? E tem também com a gente todas as manhãs, tem a Lucinha Aureliana, ela não larga do rádio não, tá, gente? Tá em casa, ela tem dia que eu tô ouvindo e ela tá também. Hoje muita correria, mas sempre ligadinha aqui na 99. Quem mais também está por aqui é a Marta. Alô, Marta, o Ailton, todo mundo lá no bar da Ailton ouvindo a 99. Bom dia pra vocês também, um beijo no coração. E obrigada pelo carinho sempre. 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
0: Bom, vamos então de sucesso, que tá chegando a dupla maravilhosa. Evento cancelado. Henrique e Juliano.

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1: De volta com manhã de sucesso para vocês aqui na 99, tem mais um bloco do horóscopo. E dessa vez chegou o momento dos librianos aqui comigo, o pessoal que faz aniversário do dia 23/9 a 22/10. O período até o meio-dia será propício para agilizar os seus contatos, interesses e consolidar os seus planos. Você contará com ótima capacidade empreendedora, tino comercial e boas ideias para se destacar e faturar, libriano. Hoje, a lua cheia muda de cenário e vai agitar o seu ar. Ela deve influenciar bastante o convívio com os parentes e as pessoas próximas. Porém, procure ser mais paciente à noite, porque há tendência de tretas e picuinhas. E se você está afim de alguém, não perca tempo e fale logo dos seus sentimentos. O clima vai dar uma guinada à noite e nem tudo pode acontecer da forma que você espera em libriano. A cor do dia hoje é azul. Agora a gente segue e fala com o pessoal do signo de Escorpião, que fazem aniversário do dia 23/10 a 21/11. Se depender dos astros, o período será de estabilidade, você vai se sentir mais firme e com segurança profissional. A partir da tarde, você poderá fazer bons contatos, receber notícias positivas e mandar bem em entrevistas, caso esteja procurando emprego. Tudo indica que os frutos dos seus esforços virão para o seu bolso e o momento é propício para incrementar os seus ganhos. Aproveite a maré favorável e vá logo à luta para batalhar pelos seus interesses materiais. A cor do dia para você aí do signo de Escorpião é salmão e temos agora também sagitarianos que fazem aniversário do dia 22/11 a 21/12. Aproveite as vibes estimulantes da lua em seu signo que ficam ativas até o meio-dia. Para ir atrás do que você ambiciona, será o melhor momento para se sobressair no trabalho, conquistar mais espaço e também ganhar elogios da chefia. As suas ações e iniciativas devem repercutir diretamente em seus ganhos e você pode faturar dobrado hoje. Procure se organizar melhor e reforce a cautela à noite. Evite ser mão aberta com a grana e enxugue os gastos, viu, sagitariano? E claro que os seus encantos estarão em evidência na maior parte do dia e você pode atrair novos admiradores por onde quer que esteja. À noite, fofocas, conversas tensas e perrengues podem enrolar e afetar tanto a paquera quanto o romance. A cor do dia para nós de Sagitário hoje é violeta.
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1: Manhã de sucesso para vocês aqui na 99, galera. Vamos que vamos, são 8h19. 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
1: 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E por aqui é claro que nós vamos seguindo. Vamos que vamos. Quem tá comigo também é o José Luciano Bertini. Ele falou, Débora, bom dia. Manda um beijo pra minha linda Maria. E é claro, pra todos os ouvintes curtirem muito sucesso. Por enquanto aqui nós vamos com Hugo e Guilherme. Com o sucesso de Alguém Me Chama Pra Beber, pelo amor de Deus.

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3: Voltamos com mais dicas sobre o universo feminino.
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3: Qual o melhor tipo de chocolate? Quanto mais cacau, mais compostos bioativos que promovem benefícios para a saúde o chocolate tem. Além disso, o chocolate com maior teor de cacau tem menor quantidade de açúcar e gorduras adicionadas. Por isso, o melhor tipo de chocolate para a saúde é o amargo, que deve conter de preferência 70% ou mais de cacau. O produto ou doce sabor chocolate é um tipo de alimento que contém menos de 25% de cacau na composição. Já o chocolate, conforme a Anvisa no Brasil, é um produto que precisa conter pelo menos 25% de sólidos totais de cacau. Assim, é aconselhado verificar sempre a descrição na embalagem para garantir que o produto escolhido seja chocolate.
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3: Daqui a pouquinho mais dicas. Não sai daí que eu volto já já.
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1: Oito horas e 32 minutos na 99. Vamos então com mais um bloco do horóscopo. Bora lá, tá? Agora chegou o momento do pessoal do signo de Capricórnio aparecer por aqui, beleza? Capricornianos fazem aniversário do dia 22, do 12 a 21. Talvez você precise de mais sossego e isolamento para resolver assuntos ou tomar decisões. Mas não se preocupe, pois tudo deve fluir super bem. Agora, sua energia vai subir ao topo a partir das 4 e 6 da tarde, quando a lua começa a brilhar em seu signo. Por causa do seu jeito realista, nem sempre você confia na intuição. Mas hoje vale a pena seguir seus instintos e você pode farejar oportunidades de lucros e ganhos. Só convém maneirar nos gastos à noite, valeu? A cor do dia para você do signo de Capricórnio hoje é cereja, tá? Agora eu falo aqui com aquarianos que fazem aniversário do dia 21 do 1 a 19 do 2. Vitórias podem ser alcançadas no trabalho e você deve contar com apoios importantes. Um clima de camaradagem e cooperação vai reinar na maior parte do dia e há boas chances de faturar uma graninha extra. Há sinal de energia abundante pela manhã. Já a partir do final da tarde, pode ser que você sinta um pouco mais de cansaço sem razão aparente. Assim, respeite os limites do seu corpo e saiba se poupar. A cor do dia para você do signo de Aquário é lilás. E por último, mais ou menos importante, a gente fala aqui com piscianos que fazem aniversário do dia 20 do 2 ao dia 20 do 3. A lua cheia pavimenta o caminho para o seu sucesso e garante que realizações importantes podem ser feitas na carreira. Foque em suas ambições, aposte alto em suas habilidades e mostre o que você sabe para chegar aonde quer, bebê. Chegou a hora de ampliar e diversificar os seus contatos. Pessoas influentes e bem relacionadas podem ser úteis para os seus interesses ou até mesmo abrir novas portas para vocês. A cor do dia para você do signo de Peixes é amarelo e este foi o nosso horóscopo. O último do dia, amanhã tem mais.
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1: É, galera, bom dia, são 8h35 aqui na 99. Para todos vocês, muito bom dia, obrigada pelo carinho. 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São 8 horas e 36 minutinhos. Um alô especial também pro meu queridíssimo amigo internacional Lu Moreira, né, Lu? Bom dia! Um beijão para você! E claro que tem mais sucesso chegando. Vamos de Diego e Victor Hugo? Bem mais que eu, são 8h36.

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9: Bom dia de volta com Manhã de Sucessos aqui na 99. Vamos que vamos. E agora chegou o momento de ficar informados aqui comigo. Então bora lá, né, galera? Terça-feira hoje, dia 5 de maio. E por aqui, se você ainda não tirou ou regularizou o seu título de eleitor, lembre-se, o prazo se encerra amanhã. Tá bom, galera? Um recado pra vocês. Se você não regularizou o seu título, ou se você ainda não tirou ele, vamos, por favor, se adiantar, né, galera? Eleições deste ano de 2026, eleições para presidente, para tudo quanto é coisa, então tem que estar com o título em dia, beleza? Bom, vamos lá. O Centrão já escolheu o seu lado para a disputa presidencial? Vamos falar um pouco sobre isso? Olha, as recentes decisões do Congresso, incluindo o não ao Jorge Messias ao STF, acenderam um alerta no Palácio do Planalto. Nos bastidores, a leitura de que os partidos como PP e União Brasil estão cada vez mais próximos de um apoio à candidatura de Flávio Bolsonaro, tá bom, galera? O movimento passa diretamente por Davi Alcolumbre, presidente do Senado, e ele é visto como peça-chave neste reposicionamento, mesmo negando articulação política, tá? Na prática, uma aproximação dos dois partidos daria a Flávio mais dinheiro no fundo eleitoral e tempo de rádio e TV do que de Lula, né? O prejuízo para o governo pode ser ainda maior. Isso porque Lula e seus aliados se dividem entre o desejo de retaliação e a necessidade de manter um bom convívio com o Congresso. É a tal sinuca de bico, né? Por um lado, o presidente tem sido aconselhado a apoiar a criação de uma CPI do Master, a medida seria uma forma de aumentar a pressão sobre o comando do poder legislativo, e por outro, o governo precisa de boa vontade do Senado para avançar com pautas como o fim da escala 6x1 e a PEC da segurança. Aliados de Alcolumbre indicam que o senador não deve atrapalhar o andamento das pautas. No fim do dia, isso tudo significa que o Centrão deve ter mais uma vez um papel importante na corrida pela cadeira, né, do presidente da República, e usar esse poder para ser ganhando a disputa. É, meus amigos, o clima está fervendo, mas agora a gente vai de previsão do tempo, tá?
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9: 8h46, bora então, galera, pra hoje. A previsão é a seguinte, tá? A máxima é de 29 graus, a mínima é de 19 mesmo. E a previsão é de sol com nevoeiro ao amanhecer, mas somente algumas nuvens no céu sem chuva. Pra amanhã, quarta-feira, dia 6, máxima de 29 graus, a mínima de 18. E a previsão é dia de sol com nevoeiro ao amanhecer. Para quinta-feira, dia 7, máxima de 29 graus, a mínima de 18. E a previsão é de sol e muitas nuvens à tarde. E à noite o céu também fica com bastante nebulosidade, mas sem chuvas. E na sexta-feira, dia 8, nós aí já temos um alerta, tá? Máxima de 26 graus, a mínima de 19. E a previsão é de sol com muitas nuvens e pancadas de chuva à tarde e à noite para sexta-feira, tá? Com 3 milímetros de chuvas previsto para sábado também. Temos sábado dia 9, né? Máxima de 24 graus, a mínima de 18. E a previsão é de sol e muitas nuvens com chuva passageira, tá? Mas com tempo firme, e temos previsto aí 7 milímetros de chuva. Ou seja, vai dar uma chuvidinha sim, tá bom? Bom, é isso. Previsão para vocês aqui na 99. E já já a gente volta com muito mais.
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21: 8 horas e 54 minutos.
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9: De volta com Manhã de Sucesso para vocês aqui na 99, são 8 horas e 55 minutinhos e chegamos ao fim de mais um Manhã de Sucesso aqui na 99. Antes de finalizar, eu quero mandar um alô especial para o Claudemir lá na Cartec e também para o Clóvis Rodrigues, né, o pessoal que está ouvindo aqui a 99. Muito obrigada pelo carinho de todos, obrigada pelas mensagens, pelas participações. Como eu sempre digo, eu amo ter vocês aqui comigo, tá? E claro também, né, antes de finalizar, a gente manda um alô especial para todos os nossos parceiros e patrocinadores. 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Esses são os nossos parceiros de todas as manhãs do Manhã de Sucesso. E, gente, um beijo a todos que participaram comigo. Amanhã, a partir das 7 horas da manhã, já estarei de volta e o nosso encontro tá marcado, tá bom? Logo na sequência, temos a Estação 99 com muito mais música e sucesso pra vocês. Continuem ligadinhos aqui na nossa programação, que ela tá incrível, beleza? Hoje, a gente finaliza com o pessoal aqui. Olha só, esse é sucesso, hein? Vamos de internacional também. Temos Akon e Cardinal of Shit com Dangerous. Tchau, tchau, galera. Até amanhã.

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11: Bom dia, bom dia, bom dia.

0: 9:06, já depois da Débora Aureliano, com Manhã de Sucessos, Cris Silveira com vocês, até às 11:30. Bom dia! Essa é a sua 99.fm de Piraju, da belíssima, maravilhosa estância turística de Piraju, para toda a região. Som digital. Que Deus abençoe grandemente a sua manhã, que Deus abençoe grandemente a tua terça-feira. Que você esteja sempre na melhor companhia, na companhia de Deus. Com a graça de Deus e de nosso Senhor Jesus Cristo. Vamos que vamos, hein? Pra frente, pra cima, sempre juntos. Tá chegando a mensagem de hoje, a mensagem do dia. Odelair Verdim.
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2: Hoje é terça-feira, mais um dia maravilhoso em nossas vidas. Bom dia, ouvintes da Paranapanema. Bom dia, Cris Silveira. Eu tenho hoje uma mensagem maravilhosa para compartilhar com vocês.
3: Se você quer um pedacinho do paraíso, acredite em Deus. Mas se você quer conquistar o mundo, acredite também em você. Porque Deus já deu tudo o que você precisa para vencer. Basta você acreditar, basta você ser otimista, basta você caminhar. Você vai vencer. Hoje, você vai conquistar tantas coisas boas. Acredite. Minha família.
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0: 98, bom dia, bom dia, bom dia. Gerson Rufino. Vai passar. Acredita em Deus. Vai passar.

0: 9 da manhã, 14. Bom dia, Gerson Rufino, aqui no Estação 99. Vai passar. Acredita em Deus. Sempre vai passar. 9:14, Estação 99.fm. Daqui a pouquinho, depois dos reclames da 99, a gente fala dos prêmios de hoje, tá bom? 9:14, bom dia.
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Quem passou por depressão sabe o que eu falo. Numa terra seca, num deserto, Deus transforma no oásis. E de uma água que jorra, que transborda, rios de água viva. 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
2: 9h25, bom dia, o padre Marcelo Rossi, a cantora Isa, e Raise Me Up, aqui no Estação 99.
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2: 9h25, não perca, hora certa, o relógio. Vamos liberando o nosso WhatsApp para você a partir de agora. 998-330610. 998-330610. Anotou aí? Colocou nos seus favoritos. 998-330610. Manda aí teu nome. De onde você está ouvindo a gente? Coloca Cris, eu quero. Hoje, terça-feira, hoje o dia acaba em pizza. Tem uma pizza maravilhosa, recheadíssima, deliciosa. Presentaço da minha amiga Joyce. Oi, Joyce, bom dia, lá da Estação dos Pães, hein? Pizza deliciosa para você. Pizza da casa, vários sabores, recheadíssima. A mais recheada da cidade, hein? Uma pizza grande, não aquela pizzinha pequenininha lá, não. Uma pizza grande, uma pizza de verdade, tamanho família, mais refrigerante, 2 litros, presentão. Lá da Estação dos Pães, a minha amiga Joyce. Hoje também tem o almoço da mamãe. Tá? Alguém vai levar a mamãe para almoçar no sabadão, lá na Florença. Eita, coisa maravilhosa, hein? Tudo por nossa conta, tudo por conta da 99.fm. E da Florença Café e Restaurante, você inclui, olha, saladas, assados, grelhados, culinária japonesa, culinária oriental, sobremesas deliciosas, tudo por nossa conta, tudo por conta da 99, tudo por conta da Florença, meu amigo santista Dagoberto. Então, meu amigo, minha amiga, não perca tempo não, participe, hein? Quem ganhar, vai ganhar os dois hoje, tá bom? A mamãe que fatura tudo hoje. Vai levar um presente da Estação dos Pães, pizza deliciosa, refrigerante 2 litros. Vai levar também um presentaço lá da Florença Café e Restaurante, um almoço da mamãe. Um sortudo, um filhão, uma filhona. 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Serviço de Diagnóstico por Imagem, lá do meu amigo médico radiologista, Dr. Bruno. 9:30. Bom dia.
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4: De volta. Vamos que vamos, gente. Muitas dicas para você, mulher.
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4: Como consumir o chocolate? O chocolate pode ser consumido sozinho ou adicionado ao iogurte, leite, vitamina, receitas saudáveis como biscoito, bolo, mousse, panqueca, torta. É um alimento bem versátil. Para se obter todos os benefícios do chocolate, é recomendado consumir entre 10 e 25 gramas, o que equivale 1 a 2 quadradinhos de chocolate por dia. De um modo geral, o chocolate não faz mal. No entanto, devido à presença de cafeína, gordura, lactose, o chocolate pode ser contraindicado para pessoas com insônia, refluxo gastroesofágico ou síndrome do intestino irritável. Além disso, as versões de chocolate com açúcar adicionado devem ser consumidas com moderação por pessoas com diabetes.
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4: Fique por aqui, porque eu já volto com mais dicas.
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0: 9 da manhã, 40. Bom dia, o britânico Jack Bank, sucesso internacional, Broken, aqui na 99.fm, claro, é importante sempre ter você. 998-330-610, o teu nome, onde você tá ouvindo a 99. Nome completo, tá? Manda aí, Cris, eu quero. Hoje tem pizza maravilhosa, refrigerante 2 litros, presentaço da Estação dos Pães, da minha amiga Joyce. Ô Joyce, bom dia pra todo mundo aí na Estação dos Pães, ao lado da igreja, lá na Vila Tibiriçá, lá na estação. Também, também, hoje tem o almoço da mamãe, hein? Olha que maravilha. Algum filhão ou uma filhona aí, um filhote ou uma filhota, vai levar a mamãe para almoçar na Florença. Olha que legal. Ah, tudo por nossa conta, o almoço no sabadão. Aliás, os dois presentes. Tanto o almoço da mamãe na Florença Café e Restaurante, mamãe e um acompanhante, né? O filho vai levar a mamãe lá, enfim, de repente é o esposo que vai levar a mamãe, né? De repente é o namorado, o noivo, hein? Né? Você participa aqui do programa. E também a pizza, refrigerante 2 litros, o mesmo ganhador vai levar os dois. Vai saborear a pizza, por exemplo, na quinta e o almoço no sábado. 998-330-610. Cris, eu quero. Participe. 9h42 com a gente, Eletroservice, não perca tempo nem dinheiro. 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

9 da manhã, 57. Bom dia, oi, Joyce. Bom dia. Vinícius Silveira, tô ouvindo você na Vila Candizani. Aliás, Joyce. Meus amigos e amigas da Vila Candizani, um ótimo dia para vocês. Aliás, a Vila Candizani toda. Todo mundo ali com o rádio ligado, ouvindo a 99 nesta manhã gostosa de terça-feira. A cidade toda. Todo mundo só ouve a 99. Ó, o Estação 99 é o programa que mais dá prêmios no seu rádio e de toda a nossa região. O Estação 99 é a maior audiência do seu rádio em Pirajuí e região. Liderando a audiência com você, é claro. E você participando comigo no 998-330-610. 998-330-610. Manda aí teu nome. De onde você está ouvindo a gente? Importante o nome completo. Para você concorrer aos prêmios de hoje, tem almoço da mamãe lá na Florença. Alô, Dago. Bom dia, bom dia. Meu amigo Dagoberto, as meninas da Florença. Olha, Florença dispensa comentários. Ah, é tudo de bom. 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E quem levar o prêmio da Florença, leva também o prêmio da Estação dos Pães, a minha amiga Joyce, lá na Tibiriçá. E aquela pizza da casa maravilhosa. Refrigerante 2 litros. Dois prêmios para um ganhador ou uma ganhadora. Da Florença, e também da Estação dos Pães. Essa é para matar a saudade, a banda Europe, Carrie. 9h59, não perca a hora certa, o relógio. Essa aqui é mais antiga ainda, ó.

0: 10 da manhã, perca a hora não, acerta o relojão, hein? 10 da manhã, 99.fm. O importante é ter você. 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Casa de Móveis Silva, realizando sonhos. 10 e 4, bom dia.
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0: Nessa manhã, 14, bom dia, Paralamas, o sucesso Herbert Viana. Pouca gente sabe, mas uma das primeiras oportunidades de tocar fora de Brasília que o Renato Russo e o Legião Urbana tiveram foi o Herbert Viana que ajeitou para eles, inclusive lá no Rio de Janeiro, algum show na época lá, o Legião. Muito sucesso em Brasília, é uma banda de Brasília, Legião Urbana. E aí, um dos primeiros que abriram as portas do Brasil para tocar no Rio de Janeiro e outras capitais, outros estados, foi o Herbert Viana, né? E deu uma força aí para o saudoso Renato Russo e o Legião Urbana. Herbert Viana, aqui o sucesso do Paralamas, meu erro, ó. Quem pediu? Tá comigo todas as manhãs, minha amiga Ângela. Oi, Ângela, bom dia, bom dia. Tá ouvindo a gente do Teto 1, Cris Silveira. Vou levar minha mamãe para almoçar na Florença. Que chique, hein? Boa sorte, Ângela. Pediu, tá curtindo, Paralamas. 10h15, perca a hora, não acerta o relojão com a gente, Bela Vila, e do meu amigo Luiz, bom dia.
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0: 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Bom dia, todo mundo aí. Bom dia.

0: 10h21, 998-330-610. Manda aí. Cris, eu quero. Boa sorte.
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0: Nessa manhã, 31, Rei Roberto Carlos. Olha o sucesso, hein? Essa é uma das principais canções do Roberto Carlos. Cama em mesa. Ah, um sabonete que te alisa embaixo do chuveiro. Sensacional essa, hein? Rei Roberto Carlos, uma composição dele e do Tremendão. Saudoso Erasmo Carlos. Cama em mesa.
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0: Minha amiga Irene, tá ouvindo a gente no Teto 1. Alô, Teto 1, bom dia, alô, Irene. É Irene Gomes, falou Cris Silveira, coloca no sorteio aí, ó. Vou almoçar com a minha mamãe, lá na Florença. Tá participando, Irene, bom dia, bom dia. Ela pediu Roberto Carlos, cama e mesa, tá curtindo com Cris Silveira.
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0: 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Bom dia, bom dia.
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0: 10 da manhã, 34, esta é a sua 99.fm. 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

0: Essa manhã, 39. Bom dia, olha, não mandou mensagem ainda, tá esperando o quê, ó? Olha aqui pra mim, olha aqui pro rádio, ó, tá assim, ó, de mensagens, tá assim, assim, assim de mensagens, então, tá faltando a sua, 998-333-0610, 998-333-0610, manda aí, Cris, eu quero, você vai almoçar com a sua mamãe. Por nossa conta, por conta da 99.1, por conta da Paranapanema FM, você vai almoçar com a mamãe na Florença, com tudo pago por nossa conta, tá? Tá bom? Ah, se você tiver a fim daquela pizza, também nós daremos uma pizza para você, um refrigerante 2 litros, aí é lá da Estação dos Pães, tudo para um ganhador, tudo para uma ganhadora. 998-333-0610, Cris, eu quero, é hoje. Lembrando que amanhã, quarta, quinta, sexta e sábado, principalmente, vai estar assim, ó, de prêmios para o Dia das Mães, semana especial do Dia das Mães aqui na 99.1 FM, aqui no Estação 99, 10h40. Bom dia.
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10h51, bom dia, bom dia, bom dia. Olha, Kleber e Cauã, no Estação 99, sonho. Belíssima canção, hein? Minha amiga Edilaine. Oi, Edilaine. Tudo bem com você? Um ótimo dia. Obrigado pelo carinho, hein? Obrigado pela mensagem de carinho. Belíssima canção, sonho. Bom dia bem especial para as minhas amigas. Alô, Bia. Alô, Luana. 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

0: 10h54, não perca o Zé do Relanjão, 99.fm, importante ter você. Vamos para onde, produção? 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Olha, mas quem vai dar um recado comigo é ele. Ô, Brunão, você tá bom, Brunão? Bom dia, bom dia.
1: Fala, Cris Silveira, beleza? Aviso pro pessoal que chegou pra mim aí as figurinhas do álbum da Copa e o álbum de capa dura, ninguém tem Piraju. Tá pra chegar pra nós hoje ou amanhã. Não chegou ainda, mas chega hoje ou amanhã, sim. Capa dura que ninguém tem. Mas figurinha, a gente já tem os pacotinhos aqui na loja. 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Beleza? Abraço. Bom programa aí.
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1: 11:11, bom dia, bom dia. Olha, você não é mais assim, hein? Por quê? Ah. Quando alguém olha pra você e fala, olha, você não é mais assim. Zezé, Luciano, aqui no Estação 99. Quem pediu tá curtindo a gente, sempre, sempre. Ela tá, olha, na sintonia, não perde o programa. Fanzaça do programa, minha amiga Esther. Oi, Esther, bom dia. Obrigado pelo carinho, viu? Tá ouvindo a gente aqui na Vila Nova América, maravilhosa Nova América, Várzea, Vila São Pedro, Sombras do Paraíso, Vila Bérgamo. Pessoal ali da região do SESI, meus amigos e amigas aí da região do SESI, hein? Tudo uma toda aqui da Francisco Alves de Almeida, bom dia, bom dia. Pediu tá curtindo, hein, Esther? 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Ô Marcinho, vai, Corinthians, o Corinthians dá na zona de rebaixamento, é. 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

0: Jéssica também. Alô, minha amiga Jéssica, todo mundo lá, né? Ah, ó, todo o pessoal da cozinha 1, cozinha 2. Eu confundo, é Jennifer. A produção falou, é Jennifer, Cris Silveira, não é Jéssica. É Jennifer. Jennifer vai brigar comigo, eu acho. Alô, Jennifer, bom dia, bom dia. Ótimo dia pra você, hein? 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
0: 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Demorou, hein? 11:19. Já já tem sorteio. Bom dia, bom dia.
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17: 11h31, hein, turma? Já, resultado do sorteio. Quem vai almoçar na Florença? Por nossa conta. Com a mamãe. Por conta da 99, duas pessoas almoçando. Almoço da mamãe. Na Florença, no sabadão, tudo por nossa conta, hein? Ah, e ainda vai levar uma pizza maravilhosa da casa, recheadíssima. Mais um refrigerante 2 litros para pegar na quinta-feira, lá na Estação dos Pães. Agradecer já minha amiga Joyce e toda a equipe maravilhosa lá da Estação dos Pães. Oi, turma aí na Estação dos Pães, bom dia. 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Parabéns, viu, Joyce? Parabéns para você e toda a equipe da Estação dos Pães. Agradecer o Dagoberto também, meu amigo sandista. 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Tá, olha, vamos chamar quem agora? Ah, tá chegando ele, Rômulo. 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
17: Muito bem, fica com Deus o senhor também, Rômulo. Doutor Rômulo tá lá, meu amigo Paulinho, o Renato Violeiro. Ei, Violeiro Renato, hein? A Lady, a Clende, a Bruna, o Adam, todo mundo aí na Drogaria São Paulo, ótimo dia para vocês também. Vamos lá para Milton Espínola. Está chegando ele, Eduardo Famoso.
19: Muito bom dia, Cris Silveira e todos os ouvintes da Rádio Paranapanema. Quem fala aqui é Eduardo Casaforte, famoso El Bigodão. Tudo bem, Cris? Como que você está?
17: Bem, você.
19: Semana abençoada por Deus, né? Começando mais um mês aí, já com uma semana, com o final de semana, um domingo muito especial, né? Que é o Dia das Mamães.
17: Sim.
19: Ai, ai, ai. Todo mundo tem sua mamãe e a melhor do mundo, né? Não tem para ninguém. Elas são maravilhosas. Mãe é mãe, né, Cris? Não adianta, né? Nossa,
17: mãe é mãe.
19: Mãe é mãe, né?
17: Não só tem uma.
19: Mas vamos para lá, Cris, vamos para cima.
17: Porque
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19: 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Valeu, meu irmão. Uma ótima semana para você, para todos os nossos ouvintes. Que Deus abençoe. Um forte abraço e tudo de bom.
17: Muito bem. Valeu, Eduardo, famoso Bigodão. Acabou, hein? Tô indo embora. Agradeço a todos os nossos patrocinadores. Obrigado pela companhia, pela audiência, pela sintonia, pela confiança. Agradeço a todas as mensagens. Ah, mas o Cris Silveira não falou o meu nome no ar. Ah, não dá tempo. Graças a Deus, batemos recordes de participações de novo. Mas todo mundo que mandou mensagem de texto ou de áudio, tá? A produção leu todas as mensagens, nós ouvimos todos os áudios, tá bom? E todo mundo concorrendo. Quem tá levando? Quem vai almoçar com a mamãe no sábado na Florença? Com tudo pago por conta da 99, por conta da Paranapanema FM, por conta da Florença do Dagoberto. Quem vai levar a pizza também? Lá da Estação dos Pães da Joyce. Mais refrigerante. Quem tá levando os dois prêmios? É você, Deise Carolina. Alô, Deise. Bom dia, Perto Verde. Confirma para o Cris Silveira. Deise Carolina, confirma aí, parabéns, ganhou, hein? E acabou o programa. Acabou o programa, valeu, turma. Na sequência tem Parada Esportiva logo mais. Jornal Operação Cidade com o âncora Marcos Fernandes. Valeu, tchau.
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27: Alô, alô, você! Estamos chegando, hein? Aqui na 99.1 FM, aqui na sua Paranapanema. Sabe por quê? Porque agora é hora de esportes. Agora é hora do Parada Esportiva. Com a sua licença, com o seu carinho, com a sua amizade, com a sua audiência, nós vamos falar de esportes pra você.
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27: Primeiro destaque é seu, Lucas Miranda.
28: Daqui a pouquinho aqui no Parada Esportiva vamos falar da Copa Sul-Americana, terça-feira de bola rolando pro Santos no Paraguai, hein? E ainda na Libertadores tem o Palmeiras que joga pela liderança do Grupo F fora de casa contra o Sporting Cristal do Peru.
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27: Parada Esportiva no ar. Aqui na 99.1 FM, vamos falar de esportes agora. 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No Parada Esportiva, eu vou chamar o Lucas Miranda para falar, para contar tudo do Corinthians. Alô, alô, Lucas Miranda. Bom dia.
2: Corinthians, salve o Corinthians.
28: Alô, você, um grande abraço, amigo que acompanha aqui o Parada Esportiva desta terça-feira. Corinthians, que há poucas horas desembarcou na Colômbia. Amanhã, o Timão tem pela frente o duelo contra o Santa Fé. Mais um desafio na competição. Esta competição que o Corinthians tem aqui, até aqui, 100% de aproveitamento, né? E com toda certeza, deixa o torcedor animado. Se pelo Campeonato Brasileiro a coisa não anda muito bem, pela Libertadores, são 3 jogos e 3 vitórias. E o Yuri Alberto chegou a 7 jogos sem marcar, hein? Vive o maior jejum desde setembro do último ano. E é claro, o jogador quer bola na rede, o jogador quer deixar a sua marca na partida diante do Santa Fé, amanhã jogando fora de casa a partir das 9:30 da noite. Lembrando, depois do Santa Fé, São Paulo pelo Campeonato Brasileiro, domingo, e na próxima quinta-feira, dia 14, o Barra, também na capital paulista, pela Copa do Brasil. A sequência, os próximos compromissos da equipe corintiana.
27: E agora, aqui na 99.1 FM, no Parada Esportiva, Lucas Miranda vai falar do São Paulo.
2: São Paulo!
3: Salve o tricolor paulista!
28: Pelos lados do São Paulo, olha só quem apareceu, hein? Arboleda, isso mesmo, o jogador foi multado por conta do sumiço, não deve mais jogar pelo clube, mas se reapresentou nesta última segunda-feira, um mês após desaparecer do clube. Arboleda vai treinar separado, teve um encontro com os dirigentes, o equatoriano foi repreendido pela diretoria, pela cúpula tricolor, e ao que tudo indica, não vai seguir mais no São Paulo. Pelo menos de início, essa é a situação. E o Lucas, hein? Depois da lesão no final de semana, jogador do São Paulo passou por cirurgia após romper o tendão de Aquiles. O meia sofreu a lesão no empate contra o Bahia e a previsão é de que ele retorne apenas no ano que vem. Problema para a vida do técnico Roger Machado. Tricolor que se prepara. São Paulo tem confronto, entra em campo neste meio de semana pela Copa Sul-Americana e o Lucas Moura só vai defender o tricolor na próxima temporada. São Paulo que entra em campo pela Copa Sul-Americana neste meio de semana, buscando mais uma vez o resultado, só que desta vez jogando fora de casa. Quinta-feira contra o Orinjes, jogando no Chile.
27: Seguindo no Parada Esportiva, já falamos do Corinthians, do São Paulo. Agora o Lucas vai falar, sabe de quem? Do Palmeiras!
2: Palmeiras!
3: Quando surge o alviverde imponente.
28: O Palmeiras entra em campo hoje à noite pela Libertadores e joga pela liderança do grupo. A partida acontece fora de casa, no Peru, diante do Sporting Cristal. A bola vai rolar, o Verdão entra em campo a partir das 19 horas e quer o resultado fora de casa para pular para a liderança do grupo F, que até aqui tem o próprio Sporting Cristal como líder com 6 pontos. Para esta partida, o técnico Abel Ferreira deverá mandar a campo um Palmeiras de Carlos Miguel no gol, Giai, Gomes, Murilo e Arthur no setor defensivo, Marlon Freitas, Andréas Pereira, John Arias e Alan no meio campo e no ataque, Sosa ou Maurício, além do artilheiro do time, o argentino Flaco Lopes. O duelo vale a liderança do Grupo F pela Libertadores, jogando hoje no Peru pela sequência da competição. competição.
27: Parada esportiva para você e por você. O Lucas Miranda chega agora para falar, sabe de quem? Do Santos.
4: Santos, Santos, gol! Agora quem dá bola é o Santos.
28: Pela Copa Sul-Americana, o Santos entra em campo hoje contra o Deportivo Recoleta. A bola vai rolar no Paraguai às 9h30 da noite e o Alvinegro tentando a vitória hoje fora de casa, já que foi contra o próprio Recoleta que teve aquele empate na Vila que acabou gerando, né, ainda mais um burburinho, os protestos da torcida, porque o Santos empatou dentro de casa contra um adversário pouco expressivo dentro do futebol. E hoje o Santos vai tentar essa recuperação fora de casa, vencendo a equipe paraguaia. Com Neymar confirmado, mesmo em meio a toda polêmica fora de campo, teve agressão ou não teve do Neymar com o Robinho Júnior, enfim, os dois, a informação é de que inclusive jantaram juntos ontem lá no Mato Grosso do Sul, uma vez que o Santos está próximo já do local da partida. Gabriel Brazão, Igor Vinícius Veríssimo, Luan Pérez e Escobar, William Arão, Christian Oliva, Gabriel Bontempo e Rolaser, Neymar e Gabigol. É o time que se desenha para o embate desta noite, às 9h30, fora de casa, pela Copa Sul-Americana. Informações dos clubes da capital para o Parada Esportiva.
27: Lucas Miranda, muito obrigado por contar aqui tudo do Corinthians, do São Paulo, do Palmeiras, do Santos. Amanhã você volta, Lucas. E eu volto daqui a pouquinho para falar das notas locais e regionais aqui no Parada Esportiva.
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14: 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Marcelo Niquema, vamos aí para um resumo do que aconteceu na região neste final de semana. Bom dia, Marcelo Niquema.
15: Muito bom dia, meu amigo Odelair Ferdin, chegando com os destaques esportivos de um final de semana que aconteceu muitas competições, né? Depois desse sucesso que foi aí a canoagem slalom e o caiaque cross, vamos divulgar também o que aconteceu na nossa região e com nossos esportistas por todas as cidades. Então, começando aí com o Timburi, que foi campeão invicto da Copa Tampinha de Futsal, organizada lá no município de Bernardino de Campos. Na categoria sub-16, Timburi venceu por 6-5 Cerqueira César na primeira fase. Também venceu Águas de Santa Bárbara por 8-3. Empatou com Avaré em 3-3. E na grande decisão, venceu Cerqueira César por 3-2. Torneio esse em homenagem ao dia 1º de maio e que foi organizado em Bernardino de Campos. Falando em Bernardino de Campos, ainda tivemos mais uma rodada do campeonato, do segundo campeonato regional José Virgílio Dias Júnior, quando o Independente Futebol Clube do Óleo venceu a União Futebol Clube de Bernardino Campos pelo placar de 2-1, e a Suzuki, Associação Atlética Suzuki de Santa Cruz do Rio Pardo, perdeu para o Clube Atlético Impulsões pelo placar de 2-1. Dois grandes jogos, muito bem disputados nessa competição lá no Esporte Clube Ferroviário. Ainda falando dos jogos da juventude, no futebol de campo, Fartura fez uma grande participação após um empate em 0-0 com o Quatá. acabou vencendo nas penalidades máximas pelo placar de 4-2. Já no segundo jogo, Fortuna empatou com o Paraguaçu Paulista em 1-1 e acabou vencendo nas penalidades máximas por 4-3. E na grande decisão contra a Marília, acabou sendo derrotada pelo placar de 4-1 e ficando com o vice-campeonato dessa fase dos Jogos da Juventude, que é a fase aí regional. Já tivemos a sub-regional, onde Fortuna foi a grande campeã, e agora o vice-campeão no regional, lá pelos Jogos da Juventude. Aqui na cidade de Piraju tivemos torneios em homenagem ao dia 1º de maio, com o tênis de mesa na Top Drive em Piraju. No tênis de mesa nós tivemos o João Marangoni Júnior, da cidade de Itacoarituba, ficando com o título, e o Pedro Henrique Leite Bonanelli Cassanho ficando com o vice-campeonato, isso com a participação de 9 atletas. Já pelo sábado, né, nós tivemos aí a participação de 14 atletas, onde o Gabriel Henrique Braga Augusto ficou com o título e o Luiz Felipe Marques Hernandes Lemes ficou com o vice-campeonato, ambos da cidade de Piraju. Também foi organizado aí o tênis de mesa. Parabéns pelo pessoal que esteve participando na Top Drive em Piraju, que está forte no tênis de mesa. Vem aí a participação agora nos Jogos da Juventude, o pessoal aí que vai estar participando na cidade de Paraguaçu Paulista. Nós teremos, né, o tênis de mesa feminino de Piraju e o tênis de mesa masculino da cidade de Fartura, que também disputa a Liga Oeste Paulista e teve ótima classificação no final de semana, com os atletas Lucas Gabriel e o Luca Esteves Magalhães. E o Luca Esteves Magalhães ficou em terceiro lugar na Liga Oeste Paulista e o Lucas Gabriel ficou com a quinta colocação na cidade de Bauru. Parabéns ao professor Nelson, que esteve participando do tênis de mesa. E lá, agora em Paraguaçu, também teremos aí, né, a participação do tênis de mesa e também a participação do basquete de Piraju, que vai estar encarando a forte equipe de Tupã. Vai estar participando, né, contra o campeão da inspetoria de Tupã. Então parabéns também aí Piraju, que vai estar sendo representada pelo basquete masculino.
28: 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Eu estou agora com Daurício para falar das meninas do futsal, para fazer um balanço das atividades. Alô, Daurício, bom dia!
0: Bom dia, amigos ouvintes da Rádio Paranapanema. Muito bom dia, meu amigo Odelair Ferdin. Tudo bem? Um prazer estar de volta aos microfones da rádio. Hoje vou fazer um resumo do que foi o mês de abril e início agora do mês de maio. No sábado, dia 4 de abril, jogamos pelos Jogos Abertos da Juventude em uma partida muito abaixo do esperado e fomos derrotados por Itacoarituba pelo placar de 4-1. No dia 12 de abril, no domingo, na preliminar da final do Campeonato do Comércio, na ABB, jogamos um amistoso contra a equipe de Fartura, junto com as veteranas. E quando, no segundo tempo, estávamos com um placar adverso de 2-1, tivemos uma situação grave, né, com uma lesão de um atleta, onde tive que encerrar o jogo e ir para o hospital. E com a graça de Deus, não aconteceu nada de grave. Já no dia 14, em jogo válido pelos Jogos da Juventude, fomos até na cidade de Itacoarituba e acabamos derrotando a equipe da casa por 5-3. Vencendo pela primeira vez a equipe sub-18 de Itacoarituba, mas infelizmente não conquistando a classificação para a fase regional da competição, já que no agregado fomos derrotados por 7-6. Aos sábados, como está sendo de costume, estamos levando algumas atletas a disputar a Copa da Liga Paulista por Botucatu, onde as meninas estão fazendo muito bonito e estão liderando a competição na categoria sub-15 e o sub-13 se encontra na terceira colocação. Dia 9 de abril, o Sub-15 volta às quadras em Francisco Morato contra a equipe da casa, procurando continuar líder da competição. O jogo é dia 9 de maio, certo? Vamos lá, continuando aqui. Na sexta-feira, dia 1º de maio, fomos disputar um torneio triangular na cidade de Cerqueira César, na categoria Sub-15, podendo levar uma menina de 16 anos. E nos consagramos campeões do torneio, vencendo a equipe da casa por 3-0 na final. Para completar a premiação, também tivemos a artilheira da competição, a Isa, com 5 gols, e a goleira Jennifer foi a melhor goleira da competição, sofrendo apenas 3 gols ao longo de 5 jogos disputados. Agora, no meio do mês de maio, iremos disputar as Olimpíadas de Águas de Santa Bárbara com nossa equipe sub-18, contando com algumas atletas convidadas da região para podermos formar uma boa base para fazermos uma boa competição, já que as Olimpíadas é na categoria livre. Um grande abraço a todos, fiquem com Deus, excelente semana e até mais!
14: Esse é o Maurício aqui no Parada Esportiva. 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E agora quem vem para o Parada Esportiva é o Biro, ele vai contar para a gente tudo o que aconteceu lá na Arena Colina na última rodada e a expectativa para a próxima rodada também. Alô, Biro, bom dia!
1: Bom dia, Adelair, bom dia, ouvintes da Rádio Paranapanema. Já demos início nesta sexta-feira que passou do feriado, o início das quartas de finais aqui na Chácara Colina. Na sexta-feira, teve o jogo do Amadores versus PG Salles, Padaria do Fogaça, onde foi um jogo 0-0 e o PG Salles passou nos pênaltis. E domingo tivemos a sequência das quartas de finais. MM Gen, seria no caso Micrometal, versus Diretoria Hamburgueria Piraju, onde no jogo normal, tempo normal, foi 1-1 e o Diretoria acabou passando nos pênaltis. Logo em sequência, teve o time do Combatente versus Mercenários, que também teve empate, foi 2-2 no tempo normal, e o Combatente acabou passando nos pênaltis.
14: Ô Biro, e a sequência agora é no próximo domingo, Dia das Mães?
1: Isso, no Dia das Mães teremos um jogo só, que é da quartas e finais também, devido às duas equipes não conseguiriam jogar neste domingo que passou, então ficou para o dia 10. Seria o União versus o Topeira.

0: Ô Miro, mais uma vez, parabéns e vamos se falando aqui no Parada Esportiva.
1: Obrigado, Delair, obrigado ao pessoal da rádio aí, e fico agradecimento aí, tá? Ajudando a gente a estar divulgando o campeonato da Quinta Copa Bronze na Chácara Colina. Obrigado.
2: E o Parada Esportiva fica por aqui, sabe por quê? Porque vem aí o jornal Operação Cidade.
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2: na Estância Turística de Piraju, meio-dia e 13, boa tarde. Hoje é terça-feira, 5 de maio de 2026.
3: Hoje é dia da comunidade, hoje é dia do artista pintor, dia também do Marechal Rondon. Hoje é dia nacional do expedicionário.
2: Jornal Operação Cidade com a apresentação de Marcos Fernandes e Cris Silveira.
3: A participação é do Adriano Dias.
2: As manchetes.
3: Duplicação da Raposo Tavares é entregue em alumínio.
2: Unesp de Botucatu inaugura hospital veterinário.
3: Anvisa autoriza a produção nacional da vacina da chikungunya pelo Instituto Butantan.
2: Casas abandonadas são demolidas pela Prefeitura de Avaré.
3: Feira Mundo das Louças beneficiará a Cefor em Piraju.
2: Em Ourinhos, Diego Singolani, secretário de Saúde e ex-prefeito de Santa Cruz, enfrentará a terceira CPI na carreira política.
3: Mutirão do CARS nesta terça-feira lá em Timburi.
2: Associação Comercial de Piraju informa horário especial Dia das Mães.
3: Piraju receberá a carreta de capacitação do Fundo Social de Solidariedade de São Paulo. É para os cursos básicos de informática.
2: Polícia Militar prende procurado pela Justiça em Tejupá. Daqui a pouquinho, entrevista ao vivo com o professor Joaquim Soares da PESP de Piraju. Agora o destaque da internet com Adriano Dias.
4: Segundo o mapa da inadimplência, 49% da população está endividada.
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2: Meio-dia e 16, duplicação da Raposo Tavares é entregue em alumínio. O governador de São Paulo, Tarcísio de Freitas, participou ontem, segunda-feira, dia 4, da entrega da duplicação de um trecho da rodovia Raposo Tavares, SP-270, próximo ao município de Alumínio. A intervenção contempla o segmento entre Vargem Grande Paulista e Alumínio. Ontem também, o governador do estado de São Paulo, ele esteve na região de Sorocaba, participando da entrega, né, de inaugurações, inclusive na cidade de Araçoiaba da Serra, onde entregou 174 casas populares.
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2: Unesp de Botucatu inaugura hospital veterinário. A Universidade Estadual Paulista, Unesp, inaugurou um conjunto de novas estruturas na Faculdade de Medicina Veterinária e Zootecnia da Unesp, no campus de Botucatu. Foram inaugurados o Hospital Veterinário Fase 2 e a área de diagnóstico por imagem com tomografia computadorizada para os animais.
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2: A Anvisa autoriza a produção nacional da vacina chikungunya pelo Instituto Butantan. A Agência Nacional de Vigilância Sanitária autorizou ontem, dia 4, a fabricação local da vacina contra chikungunya do Instituto Butantan, batizada de Butantan Chik. Desta forma, a versão feita no Butantan do imunizante, desenvolvida em parceria com a farmacêutica franco-austríaca, está liberada para uso no Brasil e poderá ser incorporada ao Sistema Único de Saúde em breve.
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2: Casas abandonadas são demolidas pela Prefeitura de Avaré. Duas casas localizadas na Rua Amazonas, que ofereciam risco à população, foram derrubadas em Avaré e uma ação realizada pela Defesa Civil e Secretarias Municipais de Assistência e Desenvolvimento Social e Serviços de Avaré. Lembrando que, recentemente, nós tivemos aqui na semana passada algumas casas que a Prefeitura também realizou a limpeza, casas abandonadas. Inclusive, segundo informações, uma das casas condenada, existe também a possibilidade da Defesa Civil do município de Piaju derrubar a casa.
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2: Em Ourinhos, Diego Cingolani enfrentará a terceira CPI em sua carreira política. O ex-prefeito de Santa Cruz do Rio Pardo, Santa Cruzense e atual secretário de Saúde de Ourinhos, Diego Cingolani, voltará a ser alvo da investigação legislativa, desta feita pela Câmara Municipal de Ourinhos, que aprovou por 14 votos a abertura de uma comissão parlamentar de inquérito CPI para apurar possíveis irregularidades na área da saúde no município de Ourinhos. A leitura oficial da denúncia ocorreu durante a sessão de ontem e entre os pontos levantados estão atrasos no pagamento de salário de médicos e outros problemas administrativos da Prefeitura de Ourinhos.
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2: Mutirão do Car hoje em Timburi. Atenção, produtores rurais de Timburi. Está acontecendo hoje em Timburi. Mutirão do Cadastro Ambiental Rural Car está acontecendo na Casa da Agricultura de Timburi. A ação é voltada aos produtores que precisam de orientação, atualização e regularização do cadastro. CAR é obrigatório para imóveis rurais e garante benefícios importantes como acesso ao crédito rural, melhores condições de seguro agrícola e regularização ambiental da propriedade.
3: Meio-dia 22, 12:22. 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
2: Cartórios eleitorais do estado de São Paulo estão de plantão. Os cartórios eleitorais do Estado de São Paulo continuam com atendimento ampliado para facilitar o acesso da população aos serviços eleitorais. Hoje e amanhã, das 9 da manhã às 5 da tarde. Já dia 6 é o prazo final para tirar o título de eleitor, hein? Portanto, amanhã é o prazo final para tirar o título de eleitor, transferir, regularizar a sua situação e garantir o direito ao voto nas eleições de outubro deste ano, quando nós vamos estar votando para presidente, vice-presidente, deputado federal, deputado estadual, senador, governador.
3: Sim. 12 horas e 23, meio-dia e 23 agora. 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
2: Curso gratuito de banho e tosa para pets em Arandu. O curso faz parte do programa Caminho da Capacitação, uma iniciativa que leva ensino personalizante por meio de carretas adaptadas do governo para estrutura completa para aulas teóricas e práticas. A carreta do governo ensinando então a população da cidade de Arandu sobre este curso gratuito de banho e também tosa para pets vai acontecer de 11 de maio e terá duração de 10 dias.
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2: Feira Mundo das Louças vai acontecer dias 21, 22 e 23 de maio, na quadra do antigo Moarama, no Cefor, na Avenida Humberto Martioni. Atenção para você que gosta de louças, é o Mundo das Louças, dias 21, 22 e 23 de maio, na quadra do Moarama, a parceria aí da empresa, né, Mundo das Louças, com o Cefor, a exposição e venda de louças que vai beneficiar o Cefor de Piraju.
3: 12 horas e 26, meio-dia e 26 agora. 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
2: Associação Comercial e Industrial aqui de Piraju informa horário especial no comércio Dia das Mães. Sexta-feira vai ser o atendimento no comércio das 9 da manhã às 8 da noite e no sábado das 9 da manhã até às 6 horas da tarde.
3: Meio-dia 27, 12 horas e 27. 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
2: A Prefeitura de Pirajô iniciou ontem a colocação de placas indicando o nome de ruas no Jardim Cristal 2, ao lado da Codespaulo. Hoje tem grupo de oração, Jesus te ama, na Capela do Sagrado Coração de Jesus, em Pirajú, às 8 horas da noite. E atenção, hein, a comunidade católica lá da Tibiriçá já está vendendo aí as cartelas para o show de prêmios da festa de Santo Antônio na Tibiriçá. E nós vamos ter também quermesse lá na Codespaulo, hein? Quermesse em honra a Santa Rita de Cássia na Codespaulo no dia 16 de maio. A festa já é agora, dia 16 de maio. A cartela está sendo vendida na Secretaria da Igreja na Cantizani e também com membros da comunidade. O valor da cartela, R$15. Vamos registrar agora as nossas condolências. Faleceu na cidade de Manduri, inclusive foi sepultada hoje pela manhã em Manduri, Zélia Aparecida Fiorucci Melício. Josélia Aparecida Fiorucci Melício, Zélia do Conselho Tutelar, tinha 60 anos de idade. Condolências aos familiares. Aqui em Pirajú, vamos registrar nossas condolências. Foi sepultado hoje às 9 horas da manhã. José Carlos Cury tinha 73 anos de idade. Família tradicional aqui de Pirajú. Ele morava na Enseada, mas morou muitos anos na Vila São José. A gente lembra dele do tempo da Brahma, lá na estação, né? E deixa a esposa Maria Alice Laino Martinelli Cury, filhos José Renato e Luiz Fernando. Condolências aí aos familiares, né? Condolências aí à família Droga Centro também, pelo falecimento de José Carlos Cury, 73 anos de idade. O sepultamento foi hoje pela manhã. E quem também faleceu foi o Sidão da Mabraco. Nós recebemos a informação hoje pela manhã, né? Aparecido Sanches. Se falar Aparecido Sanches, o pessoal não vai lembrar, mas falou Sidão da Mabraco, todo mundo lembra. Sidão da Mabraco tinha 74 anos de idade, trabalhou muitos anos no Porto de Areia, pai do Rogério, pai também do Luciano da Mabraco, né? O Rogério da Mabraco, o Luciano que hoje é diretor de esportes da Prefeitura de Pirajú. O Sidão da Mabraco morava na Vila Bergamo, deixa a esposa Maria Lourdes Vicente Sanches, a Lurdinha, os filhos Rogério e Luciano. O Sidão da Mabraco, gente, ele estava fazendo hemodiálise. Aliás, eu fui na casa do Sidão recentemente, fiz uma visita para ele lá, e ele tinha um olho de prótese, né? Ele não tinha um olho era prótese. Inclusive, ele estava em tratamento também deste olho e já iria tratar o outro olho. Olha a situação. E estava fazendo hemodiálise e veio a falecer. O corpo do Sidão da Mabraco está no velório municipal de Pirajú e o sepultamento hoje às 16h30. Condolências aos familiares. Vamos para o intervalo comercial, daqui a pouquinho outras notícias.
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2: Meio-dia e 37. A Câmara Municipal de Óleo realizou na noite de ontem a sua sessão ordinária. O vereador João Mininelli, entre seus assuntos, comentou sobre fios soltos na cidade do Óleo. O vereador Vinícius, lá do Óleo, também falou do mesmo assunto, fios soltos em Óleo.
21: Eu gostaria também de falar sobre os fios. Eu tenho recebido várias mensagens, fios estourados, tem um aqui agora na porta para baixo, aqui do lado da câmara também. E hoje, né, coincidiu, o nosso Fábio está aqui, ele faz parte da comunicação aqui, tem uma loja de comunicação aqui no Óleo, né, de celular e tal. E eu já tinha falado para ele, né, Fábio, para a gente estar fazendo uma denúncia junto com um requerimento, ofício, para a Anatel. É a Anatel, né, Fábio? E ele está me ajudando nessa empreitada aí para acabar que isso aí está feio. Né? Esses dias eu mandei uma mensagem pro gerente da CPFL, muito pronto me atendeu. Ele falou, João, eu vou dar uma olhada. Mas eu falei para ele, eu falei, talvez não é da área de vocês, que era da comunicação. Mas ele, muito bacana, ele falou, não, eu vou ver e vou te ajudar também, através de reclamação também, né? Pra gente poder acabar com isso, porque é que nem o vereador Vinícius, na outra gestão, colocou uma indicação, né, no vereador, de colocar um limitador de altura, né? Pra estar evitando esse tipo de coisas que estão acontecendo no município, né? Essa visão, poluição visual, né, que vão falar, tá feio, tá perigoso. Então o Fábio vai me ajudar aí, nós vai estar fazendo, né, Fábio, aí, tomando as providências, porque eu já fiz indicação. Agora não tomaram nenhuma providência, então vamos pedir ajuda aí para o nosso companheiro Fábio.
1: O vereador Vinícius do município de Óleo também falou da situação de fios soltos na cidade de Óleo.
4: Quero aproveitar que já tinha notado isso, o vereador João falou sobre esse assunto dos fios, mas não são, o problema não são os fios, o problema são os caminhões de transbordo de cana que chega na época, passa arrebentando todos os nossos fios. Fiz mesmo, esse ano fiz a indicação novamente de colocar um delimitador, só que é complicado. Na verdade, depois, na próxima sessão, quero deixar aqui uma indicação, vou fazer, que nós precisamos dar para ele, já conversei com o pessoal, dar para ele uma rota alternativa. E aí proibir eles de passar, porque daí pode. Quando você dá uma rota alternativa, se você for lá em Santa Cruz do Rio Pardo, é proibido passar dentro da cidade com um caminhão transbordo de cana. Tem placa lá avisando. Pode proibir? Pode. Contanto que você dê a rota alternativa. Então, nós precisamos fiscalizar isso e dar uma rota alternativa para eles. E aí é cobrar que eles não passem mais aqui. É multa, é alguma coisa, porque realmente chegou essa época, a gente fica sem internet, fica sem. Tem vezes que acaba arrancando o poste. Até ali do centro, uma vez arrancou o poste da casa que jogou lá no meio da rua. Se tem alguém lá, é um perigo. Eu já vi dois postinhos de rua sendo arrancados por esses caminhões que não respeitam. Durante o dia passa alguém levantando o fiozinho. À noite, que não tem ninguém, passa e leva embora toda a nossa fiação. Então a gente precisa, como Poder Legislativo, cobrar isso deles, né, das empresas, mas uma forma com leis. É isso. Só que, igual já foi dito nessa casa, não adianta ter a lei e ela não funcionar. Precisa fiscalizar. Lei tem um monte, mas a gente precisa fazer valer essa lei.
21: Eu gostaria também de falar sobre os fios. Eu tenho...
2: Meio-dia e 40, 12 horas e 40 minutos. Piraju vai receber a carreta de capacitação do Fundo Social de São Paulo para cursos básicos de informática. De graça, esses cursos básicos aí de informática. Estão abertas as inscrições para os cursos gratuitos de qualificação profissional do programa Caminho da Capacitação em Piraju, a partir dos 14 anos. Mas a primeira-dama do município, a primeira-dama Carmen, ela faz um convite para a gente, né, para as pessoas interessadas em participar desse curso na carreta do Fundo Social do Estado de São Paulo, que vai estar aqui em Piraju, para procurarem o PAT. Vamos ouvir a primeira-dama.
22: Nós aqui do Fundo Social temos a grata satisfação de dizer que receberemos a carreta de capacitação de equipagem, né, do Fundo Social de São Paulo, com os cursos básicos Word e Excel. Sendo Word o período da manhã, das 8 horas ao meio-dia. E o Excel, tarde, terá o horário das 13 às 17 horas, e à noite, das 18 às 22 horas. As inscrições podem ser feitas presencialmente no PAT, na Rua São Vicente de Paula, 95. Nós, do Fundo Social de Piraju, agradecemos imensamente. E aproveitem, as inscrições são limitadas.
2: Meio-dia e 42. Vamos para o intervalo comercial em instantes, outras notícias.
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11: 12 horas e 49 minutos, meio-dia e 49. Hoje tem terço das mulheres na paróquia São Francisco de Assis. Nosso teto em Piraju, Terça das Mulheres, todas as terças às 18h30 e logo após às 19h30, o Terço dos Homens, na paróquia do nosso teto. Olha, lembrando que nós vamos ter uma importante palestra aqui em Piraju, inclusive os convites já se esgotaram, nós vamos ter uma palestra com a Ana Carolina Oliveira, que vai estar inclusive ao vivo aqui na Rádio Paranapanema também, né? O Silêncio, que Gratidão. É uma iniciativa que promove cuidado, proteção, conscientização para crianças e adolescentes. Dia 7 de maio vai ser no Yacht Clube Piraju. Ela vai estar aqui também dando um depoimento, né, desta palestra, né, dos seus momentos que ela passou aí. Olha, nós temos aqui também um recado. Nós vamos ter jantar do jubileu São Francisco de Assis, com tema Paz e Bem. Vai ser que dia 15 de maio no Clube 9 de Julho. Os convites estão sendo vendidos dia 15 de maio no Clube 9 de Julho, às 9 horas da noite. O convite está sendo vendido ao valor de R$50. Vamos ter também Noite de Louvor, dia 19, vai ser um domingo, Noite de Louvor na paróquia São Francisco de Assis, Nosso Teto, dia 19, um domingo após a Santa Missa das 19 horas, todos estão convidados. E vem aí o Encontro de Carros Antigos, hein? Encontro de Carros Antigos, dia 24 de maio, no recinto da FECAP em Piraju. É, além de promover aí esse encontro, né, de pessoas que gostam de veículos antigos, também vai beneficiar as entidades aqui de Piraju. 12 horas e 51 minutos, vamos para o intervalo comercial. Em instantes, outras notícias.
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11: Meio-dia e 53, ouvintes da Rádio Paranapanema, nós estamos em contato ao vivo com Antônio Florindo, que é do cartório eleitoral aqui de Piraju. Como é que está o movimento no cartório eleitoral? E vamos lembrar, né, que amanhã é o último dia. Boa tarde, Antônio Florindo.
17: Isso, boa tarde, Marquinhos, boa tarde aos ouvintes aí da Paranapanema. É, nós estaremos em regime de plantão, né, amanhã, a partir das 9 horas da manhã até as 17, né, e evidentemente que quem, se houver fila, quem pegou uma senha vai ser atendido a partir das 17, né. E o detalhe é o seguinte, hoje nós estamos abertos também até às 5 horas da tarde. Uhum. E o movimento está fraco, então quem tiver algum problema, tiver alguma dúvida, pode nos procurar aqui que a gente está à disposição.
11: Certo. É, tanto tirar o título pela primeira vez, né? Transferência.
17: Isso, alistamento, né? Alistamento eleitoral pela primeira vez. transferência, revisão, porque às vezes muitas pessoas mudou de um local para o outro, né, e precisa mudar a escola ou tem algum problema de locomoção, assim, teria que ser uma sessão num pavimento térreo, né? Nós estamos fazendo aí, nesse caso, seria uma revisão do título para que a pessoa possa exercer livremente seu direito de voto.
18: Vocês atendem a região também?
17: Não entendi.
18: Também atendem a região?
17: Sim. Os 5 municípios do cartório eleitoral que nós estamos atendendo. Agora temos uma novidade, né? Porque se tiver alguém aqui, por exemplo, de São Paulo e quiser fazer uma regularização lá em São Paulo mesmo, dentro do estado a gente consegue atender todo mundo.
18: Olha que bacana.
17: O nosso sistema agora, ele, por enquanto, é dentro do estado de São Paulo, né? Se alguém precisar alterar alguma coisa, fazer uma transferência para uma outra cidade dentro do estado de São Paulo, não tem problema nenhum e é possível.
18: E quais os documentos necessários para levar aí, o Antônio?
17: Olha, o que a gente pede são documentos originais, né? Pode ser o RG, pode ser a certidão de nascimento, testamento e um comprovante de residência. E o CPF também, né? Geralmente o CPF ele já tá junto ali com o RG, então a gente já utiliza ali. Agora, o que precisava ficar bem esclarecido é que no primeiro alistamento, a habilitação, a Carteira Nacional de Habilitação não serve porque ela não traz uns dados aqui que para a gente é imprescindível. Então, quando for fazer o primeiro título, o ideal é trazer o RG ou a certidão de nascimento com o comprovante de residência.
18: Tá certo. Muito obrigado, boa tarde, bom trabalho.
17: Nós que agradecemos. Bom trabalho, um abraço.
18: Falamos assim com o Antônio Florindo, do Cartório Eleitoral aqui de Pirajô. Vamos para o intervalo comercial e em instantes outras notícias.
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18: Pontualmente 13 horas, antes das últimas da internet, tempo e temperatura, vamos falar da Clínica Andressa Nardini. 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Vem aí agora as notícias, as últimas da internet, tempo e temperatura com Adriano Dias.
4: Boa tarde, ouvintes do Jornal Operação Cidade. 11 horas e 16 minutos. 9 em cada 10 brasileiros querem redução da maioridade penal. 11 horas e 20 minutos. Ministro da Fazenda projeta prejuízo de 10 bilhões para os Correios. 11 horas e 27 minutos. Aumento de penas para furto de celular e crimes virtuais é sancionado. 11 horas e 38 minutos. Explosão em fábrica de fogos de artifício na China deixa 26 mortos. 11 horas e 43 minutos. Segundo o mapa da inadimplência, 49% da população está endividada. 11 horas e 52 minutos. Avião dos Estados Unidos perde sinal no meio do Estreito de Hormuz. 12 horas e 15 minutos. Ata do Copom cita cenário externo e defende cautela no corte de juros. E agora com relação ao tempo e temperatura, hoje a mínima é 18 e máxima de 29 graus. Não há previsão de chuvas. Amanhã a mínima é 18 e máxima de 29 graus. Terá sol com algumas nuvens, mas não há previsão de chuvas. Na quinta-feira, a mínima é 18 e máxima de 29 graus. Não há previsão de chuvas. São essas as notícias do Brasil e do mundo e do tempo e temperatura para o jornal Operação Cidade.
18: 13 horas, 3 minutos. Vamos agora com as informações da área policial.
25: Na cidade de Nova Campina, jovem é morto a facadas durante briga. 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Na cidade de Nova Campina, jovem é morto a facadas durante briga. Um jovem de 23 anos foi morto a facadas durante uma discussão no bairro Vila Longa 2, município de Nova Campina, interior de São Paulo. O jovem chegou a ser socorrido, encaminhado ao hospital da cidade de Nova Campina, mas não resistiu. Já o assassino fugiu e está sendo procurado pela polícia. Polícia Militar prende procurado pela justiça em Tejupá. A Polícia Militar prendeu ontem um homem procurado pela justiça no município de Tejupá. A ação ocorreu em uma propriedade rural na região de Ribeirão Bonito, em Tejupá. O homem era procurado pelo crime de furtos de máquinas agrícolas, defensivos agrícolas. Com a chegada da equipe policial na propriedade rural, o homem tentou fugir. Entrou em um milharal, depois entrou em um matagal. Várias viaturas foram para o local. Teve até apoio do equipamento drone para procurar o homem, que foi localizado, preso e foi apresentado no plantão policial da Polícia Civil de Piraju e depois foi para a cadeia. Acidente entre caminhão e moto na rodovia de Jacarezinho, no Paraná. Na manhã de ontem, por volta de 10h30, no trevo de entroncamento da PR-431 com a BR-153, local conhecido como Trevo da Vila Rural, no município de Jacarezinho, no Paraná, um caminhão baú, ao adentrar na BR, acabou entrando na frente de uma moto Kawasaki, placas de Ourinhos. O piloto da moto não teve tempo de evitar a colisão. Com impacto, ele e a passageira bateram no baú deste caminhão e foram arremessados ao solo. A moto ficou embaixo do caminhão e foi arrastada por cerca de mais de 5 metros do local do impacto. O condutor da moto com placas de Ourinhos sofreu fratura exposta no braço, fratura de face e outros ferimentos pelo corpo. Já a passageira sofreu ferimentos moderados. Eles foram levados ao pronto-socorro da cidade de Jacarezinho. Vamos agora a um balanço da operação Feriado do Trabalhador em nossas estradas neste último final de semana prolongado. A 3ª Companhia do 2º Batalhão de Policiamento Rodoviário, com sede em Assis, divulgou ontem o balanço da operação Feriado Dia do Trabalhador 2026, realizada entre os dias 30 de abril e 3 de maio, nas rodovias que abrangem as regiões de Assis, Marília e Ourinhos. Durante este período, foram

transitando acima da velocidade permitida. Ao todo, 2.575 motoristas foram submetidos ao teste de alcoolemia durante esta operação. O balanço aponta o registro de 17 acidentes de trânsito nas nossas rodovias. Apesar do número, não houve mortes durante o período. Resultado considerado positivo pela Polícia Rodoviária. E picape pega fogo na rodovia de Bauru. No final da tarde de ontem, na rodovia Comandante João Ribeiro de Barros, a Bauru Marília, na altura do Distrito Industrial 3 de Bauru, uma picape que transitava no sentido Bauru Marília pegou fogo. Segundo informações, o motorista, um pintor que carregava tintas e acessórios de trabalho, sentiu um forte cheiro de gasolina e parou no acostamento. Nesse momento, a cabine da picape começou a pegar fogo. Ele e um passageiro conseguiram sair em segurança. Já o carro ficou danificado, destruído. Participação do repórter Marcos Fernandes.

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0: Oi, Piraju e região, tamo no ar. Aqui é o Edson Costa e as Mais Mais tá começando com tudo e bombando. É aquela trilha sonora da sua tarde que já tá pronta e só falta você. É, você mesmo. Quero mandar aquele abração pro pessoal do bairro Estação, também do bairro do Codes Paulo e Nova América, sempre ligadinhos com a gente. Manda seu alôzinho em nosso WhatsApp, 14 998330610. Agora aumente o volume, porque a música aqui vai começar.
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0: Alô, Piraju e região, pausa rapidinha na programação, mas já já a gente volta com mais música boa e energia positiva pra você. Na Rádio Paranapanema FM, o importante é ter você.
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0: Fala, minha joia! Voltamos com tudo com as mais e a energia aqui tá lá no alto. Prepara porque o som não para e eu tô aqui pra fazer sua tarde ainda melhor. Segura essa vibe!
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0: gente vai para o intervalo, mas eu sigo conectado com você no 14 998330610 e também pelas redes sociais, arroba Rádio Paranapanema. Aproveita para participar enquanto o som dá uma pausa. Volto já já.
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1: De volta com mais dicas pra vocês.
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1: Com que frequência posso fazer escova progressiva? Embora hoje em dia já existam muitas e muitas técnicas para fazer escova progressiva que não fazem mais o uso do temido formol ou que possuem quantidades bem menores do produto, ainda assim é importante evitar o tratamento seguido. Dessa forma, a ideal frequência para fazer escova progressiva é a cada 3 meses, sendo que se der para esperar até 5 meses, melhor ainda, tá? Até porque o efeito pode durar todo esse tempo. Mesmo quando a raiz estiver crescendo, o comprimento do cabelo continua sob o efeito da escova progressiva. Por isso, ao cuidar dos fios e seguir todas as recomendações, é possível que o liso permaneça muito tempo. E quem conseguir manter o efeito por mais de 5 meses, pode fazer um novo procedimento quando só precisar. Vale lembrar que o tratamento custa dinheiro e por isso é mais econômico e saudável manter os cuidados, inclusive a hidratação, que deve ser feita nos fios, mesmo que tenham a progressiva.
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1: Já já tem mais dicas.
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9: Fala Piraju e região, o som não para com as mais mais, porque aqui na Rádio Paranapanema FM, o importante é ter você. Quer ouvir a sua voz? Manda o seu áudio pra gente no 14 99833-0610. Hora de música?

0: você. Rapidinho a gente tá de volta, então segura a energia aí com as mais que faz uma pausa, mas já continua com muito mais música e alegria pra você.
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0: Tô aqui de novo, galerinha, a música tá pronta, o astral tá lá em cima e eu quero você comigo, com as Mais Mais, é pra aumentar o volume, soltar a alegria e deixar a tarde ainda mais especial.

0: intervalo rapidinho, mas já já a gente volta com mais som de qualidade no ar com as Mais Mais. Fica com a gente na Rádio Paranapanema FM. O importante é ter você aqui.
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12: E aí, galera? Voltamos com tudo, com as mais mais, e agora é hora de curtir mais sucessos e aproveitar a vibe boa aqui na Rádio Paranapanema FM.

0: a gente vai encerrando, mas as músicas e a animação continuam. Sou eu, Edson Costa, e tô de olho em vocês aí curtindo e aproveitando, né? Fiquem ligadinhos que na volta tem muito mais som de qualidade.
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9: Tô de volta e com o som lá em cima. O As Mais segue firme trazendo o melhor para alegrar a sua tarde. Prepara aí que a festa continua.

Muito bom dia, Cris Silveira, todos ouvindo a Rádio Lá na Panela, quem fala aqui é Eduardo Casaforte, famoso Eric Bigodão. Tudo bem, Cris? Como que você tá, meu irmão? Que semana abençoada por Deus, tá começando mais um mês aí.

E aí, pessoal de Piraju e região, como tá essa energia? Aqui nas Mais, o som continua bombando e a vibe é lá pra cima. Prepara porque a tarde só promete.

0: Dá tempo de pegar um cafezinho, dá? Pegar um café e voltar rapidinho? Porque o intervalo é curtinho, curtinho. E eu já volto com mais alegria e música boa pra você.
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7: Alô, Piraju e região, estamos de volta com as mais. Comigo, eu, Edson Costa, porque aqui na Rádio Paranapanema FM, o importante é ter você e eu quero ouvir a sua voz. Manda aquele áudio especial no WhatsApp, 14 998330610. Enquanto isso, vamos de música.

clima tá bom. E por aqui a gente segue no embalo com muito som pra animar sua tarde. Eu sou o Edson Costa com as mais que continua rolando aqui na Rádio Paranapanema FM. O importante é ter você curtindo cada momento.

0: Piraju e região, vamos dar uma pausadinha bem rapidinha. Mas segura aí porque já já tem mais sucessos para levantar o astral da sua tarde. 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
7: É isso aí, tamo junto de novo. Aqui é o Edson Costa com você na Rádio Paranapanema FM. O importante é ter você. As mais continuam com tudo. Então

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0: vibe maravilhosa, não é mesmo? Encerramos por aqui, mas nada de desligar, tá? Já já tem mais sucessos e aquela energia contagiante pra animar sua tardezinha.
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2: Um abraço para vocês que estão em nossa sintonia. Voltamos com mais dicas, tá?
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2: E para encerrar o Toque de Mulher de hoje, vamos com as dicas de casa. Como evitar mancha de tinta de cabelo na hora da pintura. A nossa dica é não esquecer de usar luvas de plástico durante o procedimento e passar uma camada generosa de creme bem consistente na testa antes de aplicar o produto. Isso já evita uma boa parte do problema. Se ainda assim parece que você quis pintar bem mais do que os fios, está com várias partes do corpo coloridas, vamos para os tópicos que vai ensinar você a tirar a mancha de tinta do cabelo. Dependendo do nível de trabalho e a falta de experiência com a tintura, o colorante pode atingir e manchar os móveis, por exemplo. Portanto, se você gosta da casa sempre limpa, vamos ver quais as formas para tirar a mancha da tinta de cabelo do sofá. O mais fácil mesmo é impermeabilizar o sofá, já que esse procedimento cria uma barreira protetora contra resíduos líquidos e oleosos. Porém, se o problema da mancha já aconteceu, haja bem rápido. Quanto antes a limpeza for feita, melhor o resultado.
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2: Logo eu tô de volta nesse mesmo horário para trazer mais dicas. Um abraço, um beijo, um cheiro, se cuida e até lá para compartilhar mais dicas para vocês.
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9: E aí, galera, as mais

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1: Segura aí que a gente já já volta com mais sucessos e muita animação. Tá no ar as mais, na Rádio Paranapanema FM. 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
1: 29 graus.
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7: Oi, tô de volta, eu sou Edson Costa, trazendo mais música boa pra você na sua tardezinha ficar ainda melhor. Aqui na Rádio Paranapanema FM, o importante é ter você. Não sai daí porque tem muito mais no As Mais Mais.

Fala Piraju e região, tá curtindo o som? Então vem com a gente nas redes sociais também, arroba Rádio Paranapanema, conecte-se no Instagram e Facebook e fique por dentro de tudo.

0: Aracaju e região, o intervalo para dar aquela pausadinha, né? Mas já já eu volto com mais música e animação para sua tarde. Na Rádio Paranapanema FM, o importante é ter você.
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6: Voltei, galerinha. A pausa acabou, né? Foi rapidinho. As mais segue com muita música boa pra embalar sua tarde. Bora curtir as mais.
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0: intervalo é rapidinho pra gente respirar e continuar com tudo. Fica por aí que tem muito mais sucesso e a energia vindo.
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0: Galerinha, é sempre difícil dar tchau, né? Mas as mais vai terminando. Foi demais estar com você hoje. Eu, Edson Costa, já tô com saudades e te espero no próximo programa. Fiquem na sintonia da Rádio Paranapanema FM e até logo.
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9: Vamos que vamos, chonada. A partir de agora tá no ar o melhor do sertanejo pra você por aqui na 99.fm.
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9: É moda boa, é moda chonada pra você curtir até as 7 da noite. E hoje é terça-feira, dia de sorteio.
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9: Veja a calça Sandro Peguin. É, tem esse modão aí, tem mais raiz, DJ. Toca uma mais firme.
10: Sair de que jeito?
9: Ô, Marroada, aí o negócio acabou, hein?
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9: Está no ar o melhor do sertanejo, de bem com a vida, sempre sorrindo para o novo dia. A melhor sintonia da melhor companhia, Antônio Gabriel.
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0: Padre 2.
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0: No quartinho de bagunça.
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0: Segura, ótima tarde.
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0: Vamos que vamos.
3: Do jeito que a galera gosta.
0: Do jeito que o povo gosta, todo mundo ama, todo mundo quer modão.

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8: 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E também, né, lógico, com a gente sempre, toda a galera que faz parte aí através do nosso WhatsApp, 998-33-06-10. Você pode deixar sua mensagem de áudio, de texto, sabe por quê? Vou falar um trem pra você aqui, hein? Hoje tem sorteio lá da vitrine do Cowboy, você pode ser o ganhador ou a ganhadora de um brinde especial para a Semana das Mães. Então se você quer ganhar, se você quer participar, 998-330610, concorre aí e boa sorte para toda essa galera que tá sempre com a gente. Ô DJ, dá uma seguradinha para nós aí, DJ, tem como? Sabe por quê? O pessoal tá chegando por aqui lá da Ouro e Madeiras. Alô, Gabizinha, tá tudo bem por aí, bebê? 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
9: Olá, JP, olá, ouvintes da
8: Boa tarde.
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8: Beleza.
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8: 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Ô, DJ, e agora? Tem pra gente aí? Hã? Fred Fabrício?

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0: 4h26. Boa tarde.
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0: É o Porteira Sertaneja pra você de Piraju, de toda a nossa região, por aqui, curtindo nessa tarde gostosa da 99. Ó, daqui a pouco tem mais modão aí pra turma, tá bom? E você participa, 998-33-0610. Vai mandando a sua mensagem aí, porque já já tem sorteio lá da Vitrine do Cowboy, tá bom, gente? É um brinde especial da Vitrine do Cowboy todos os dias dessa Semana das Mães aqui na 99. 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
0: 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Ó, 4h31. 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Também comigo aqui, 432. 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Grande abraço pra você aí, tá? Valeu aí pela prontidão do final de semana. Grande abraço. 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É, Luciano, a Saverin já tá no G pra gente dar um grau aí, colocar um somzão nela ou não? 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
0: Quem tá comigo aí, DJ? Ah, beleza.
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0: Já sorteio, então. Alô, seu Samir. Grande abraço pro seu Samir também comigo. Quem mais? Ô, DJ, travou tudo aí, hein? Destrava, ué. Destrava. Boa tarde. Quero participar do sorteio aí, ô JP. Beleza. Valeu, seu Samir. Grande abraço pra você, tá bom? Ótima tarde. Quem mais tá por aqui comigo é o meu amigo Dema. Alô, Dema. Grande abraço pra você, queridão.
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10: Porteira Sertaneja. É os sucessos que vem conquistando o Brasil. 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Eita, coisa boa demais. Dona, tá comigo? Já tem sorteio, hein? 998330610. Alô, turma da vitrine do Cowboy. Já tem prêmios de lá. Brinde especial para Semana das Mães.

0: Essa é boa demais, dona! Daqui a pouco tem mais modão no Porteira Sertaneja.
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3: Alô Barata, alô Borba, pessoal que tá sempre com a gente também, curtindo por aqui lá da funeraria do Barata. Grande abraço pra vocês aí, tá bom? Obrigado sempre pelo carinho, obrigado sempre pela audiência. 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

0: É, Rio Negro e Solimões, ótima tarde!
1: Direto da Arena do Rádio, welcome. Vem aí mais um sucesso no Porteira Sertaneja!
0: Olha os meninos Santana, ué!

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2: Pablo César, Barbieri, alô Goiânia, estamos chegando, bebê. Aí é bom demais, hein, DJ Santana, tá vindo, segura.
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2: É o Porteira Sertaneja, tarde maravilhosa e gostosa por aqui, já tem sorteio no Porteira Sertaneja, hein, você participando comigo do outro lado do rádio, 998330610. 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Daqui a pouco tem mais, DJ. Segura.
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3: É, moda boa, moda chonada, você curtindo por aqui, Fido Mijeca, Fernando Sorocaba, cortando as BR.

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1: O importante é ter você por aqui no Melhor do Sertanejo. Já já tem aquele brinde especial, Semana das Mães. 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Já também eu quero ganhar para minha mamãe essa semana, hein? Eu sou mãe. Então manda aqui pra gente, tá? Pede sua música e fala, eu quero o brinde lá da Vitrine do Cowboy. 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
1: Paranapanema, porteira sertaneja todos os dias pra você por aqui. 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Você entende? O pessoal tá com a gente. Alô, Eveline Santana.
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1: 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Também comigo por aqui às 5h30, DJ. Segura mais um pouquinho, hein, meu filho? 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
1: 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Gente, 5h31, a Ótica Nacional também faz parte do Porteira Sertaneja, hein? 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
16: Por aqui o melhor do sertanejo pra você, 5h49. Chegou a hora do Minuto 99 com o repórter Marcos Fernandes.
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18: Muito boa tarde, ouvintes da Rádio Paranapanema. Quem passa em frente à escadaria da Igreja de São Sebastião, aqui na Praça Taliba Aronel, centro de Piraju, pode ver o local enfeitado com bandeirinhas coloridas. Tem gente até que pensa que vai ser alguma festa, alguma quermesse, mas não é nada disso. Quem vai dar os detalhes do que vai acontecer aqui é o assessor do Departamento de Cultura, Luiz Fernandes Carcela. Boa tarde.
19: Então, Marquinhos, boa tarde a todos. Então, essas bandeirolas, elas estão instaladas aí, né, porque é uma preparação para um reality show que vai ser realizado amanhã cedo aqui em Piraju, no dia 6/5, né, quarta-feira. Esse reality show, né, ele é promovido pela Landscape, né, Produções, que é uma TV, que faz esse programa para a televisão Asian Express, né, que vai ser veiculada na TV 2, canal 2 da TV húngara. Então, eles estão com eles, na verdade, né, eles têm esses races, né, que são os participantes. Cada participante é de um país, eles não falam a mesma língua, então a intenção é deixar eles perdidos nessa situação, né? E eles fazem, cada vez eles fazem em um país, eles escolhem um país para ir fazendo esses desafios aí para eles, né? Eles estavam escolhendo aqui na região várias cidades, nós fizemos atendimento com eles pelo Departamento de Cultura, informamos a administração foi super colaborativa na parte de receber esses races, né? Receber essa produção, e eles acabaram escolhendo o Piraju aí para fazer toda essa etapa aí. Então, era para ter sido semana passada, tivemos um problema na alfândega na hora de transferir os materiais tecnológicos deles, né? Mas já está tudo certo, transferimos agora, arrumamos para quarta-feira e só podemos anunciar agora por causa dos direitos autorais da TV húngara. Então, a gente pega esse, quando eles liberam, a gente faz a divulgação. Então, amanhã eles estão aqui fazendo aqui na frente da Igreja Matriz esses desafios aí, que a gente também não pode contar o desafio, porque não pode vazar, né? Não pode vazar para eles. Qual que é o desafio, então a gente pega e mantém esse segredinho aí, mas amanhã vai aparecer tudo aqui na praça.
20: Tá certo, obrigado.
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A oração do Ângelus. Em nome do Pai, do Filho e do Espírito Santo. Amém. O anjo do Senhor anunciou a Maria, e ela concebeu pelo Espírito Santo. Ave Maria, cheia de graça, o Senhor é convosco. Bendita sois vós entre as mulheres, e bendito é o fruto do vosso ventre, Jesus. Santa Maria, Mãe de Deus, rogai por nós, pecadores, agora e na hora de nossa morte. Amém. Eis a escrava do Senhor. Faça-se em mim segundo a vossa palavra. Ave Maria, cheia de graça, o Senhor é convosco. Bendita sois vós entre as mulheres, e bendito é o fruto do vosso ventre, Jesus. Santa Maria, Mãe de Deus, rogai por nós, pecadores, agora e na hora de nossa morte. Amém. E o Verbo Divino encarnou e habitou entre nós. Ave Maria, cheia de graça, o Senhor é convosco. Bendita sois vós entre as mulheres, e bendito é o fruto do vosso ventre, Jesus. Santa Maria, Mãe de Deus, rogai por nós, pecadores, agora e na hora de nossa morte. Amém. Rogai por nós, Santa Mãe de Deus, para que sejamos dignos das promessas de Cristo. Ave Maria, cheia de graça, o Senhor é convosco. Bendita sois vós entre as mulheres, e bendito é o fruto do vosso ventre, Jesus. Santa Maria, Mãe de Deus, rogai por nós, pecadores, agora e na hora de nossa morte. Amém. Pai nosso que estais no céu, santificado seja o vosso nome. Venha a nós o vosso reino. Seja feita a vossa vontade, assim na terra como no céu. O pão nosso de cada dia nos dai hoje. Perdoai as nossas ofensas, assim como nós perdoamos a quem nos tem ofendido. E não nos deixeis cair em tentação, mas livrai-nos do mal.

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0: Ela chegou, Eric Bruno, Amado Batista, já tem sorteio lá daquele brinde especial lá da vitrine do Cowboy. Para todo mundo que tá participando aqui, boa sorte para você. Já, hein? Não perca tempo, não. Vai mandando aí 998-330610.
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0: É moda boa, é moda chanada, João Paulo e Daniel, rosto molhado 6h36.
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0: galera do rádio. Welcome. Vem aí mais um sucesso no Porteira
1: Sertaneja. Mas que pena que estamos chegando no final de mais um Porteira Sertaneja. Quem tá levando pra casa hoje o brinde lá da vitrine do cowboy é a Caroline Dias. Alô, Caroline! Obrigado pelo carinho, obrigado sempre pela sua audiência. Vocês de Piraju e toda a região que participaram comigo aqui nessa sintonia gostosa de terça-feira, 5 de maio de 2026. Eu me despeço, indo embora, agarrando meu chapéu, indo pra mais um dia na lida. Dormindo, né, agora? Não é na lida, não, tá? Amanhã tem mais, a partir das 4 da tarde. Tchau! Não

0: 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As notícias do governo federal que movimentaram o país no dia de hoje.
1: Olá, uma boa noite.
0: Boa noite para você que nos acompanha em todo o país.
1: Terça-feira, 5 de maio de 2026.
0: Vamos ao destaque do dia. Desenrola FIES.
1: Mais de 1 milhão de estudantes podem ser beneficiados com a renegociação de suas dívidas.
0: Estudantes inscritos no CadÚnico contam com descontos de até 99% do valor do débito. Thaís Antônio.
2: O objetivo é do novo Desenrola Brasil. É auxiliar na reorganização financeira e na ampliação do acesso ao crédito para milhões de brasileiros.
1: E ainda oportunidades para o agricultor familiar.
0: A partir de hoje, o pequeno produtor pode vender alimentos para a merenda escolar de mais de 146 mil escolas.
1: Para isso, basta se inscrever na plataforma Contrata Mais Brasil. Daniele Popoli.
3: A plataforma vai conectar quem produz e quem compra em um único ambiente digital.
0: Você vai ouvir também Água para Quem Precisa.
1: Mais de 120 mil cisternas e outras tecnologias sociais de acesso à água foram entregues no país nos últimos 3 anos.
0: Hoje vamos conhecer o impacto que essa tecnologia traz para quem vive na Amazônia. Érica Brás.
4: O governo do Brasil já levou 6 mil cisternas para populações que vivem na Amazônia. O investimento supera 180 milhões de reais.
1: Hoje na apresentação da Voz do Brasil, Luciana Vasconcelos e Nazi Drum.
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1: Um setor estratégico para a economia do país.
0: A indústria automotiva é uma das principais geradoras de emprego, renda e inovação no país.
1: E hoje em Brasília, o presidente Lula prestigia o aniversário da Associação Nacional dos Fabricantes, a Anfávia.
0: Quem está no Teatro Nacional aqui em Brasília e traz os detalhes ao vivo dessa participação é a repórter Gabriela Noronha. Boa noite, Gabriela.
5: Boa noite, Luciana, Nadia, ouvintes da Voz do Brasil. Olha, o evento ocorre em um momento estratégico com um avanço na produção e nas vendas do setor automotivo. Segundo a FENABRAVE, a Federação Nacional da Distribuição de Veículos Automotores, já foram vendidos mais de 650 mil automóveis nos 4 primeiros meses deste ano. Número quase 20% maior que o registrado nos 4 primeiros meses do ano passado. Somente no último mês de abril, foram emplacados mais de 187 mil carros. E para estimular ainda mais o setor, o governo do Brasil tem desenvolvido ações como o programa Mobilidade Verde e Inovação Mover. A iniciativa cria uma política sustentável para a produção de veículos. Ao todo, são 19 bilhões de reais que serão disponibilizados em créditos financeiros para as empresas até 2028. A política também prevê incentivos fiscais para carros de entrada flex fabricados no Brasil que tenham 80% de reciclabilidade e baixa emissão de gás carbônico. O governo também está incentivando a produção de veículos pesados. Semana passada foi lançada a segunda etapa do Move Brasil. São 21 bilhões de reais para financiamento de caminhões, ônibus e micro-ônibus. E o objetivo é renovar a frota, impulsionar a indústria e gerar mais empregos no setor. Lembrando que a cerimônia aqui hoje marca os 70 anos de atuação da Anfávia, a Associação Nacional de Fabricantes de Veículos Automotores, e vai contar com a presença do presidente Lula, executivos das principais montadoras instaladas no país e também representantes do setor produtivo. Nádia e Luciana, volto com vocês.
1: Obrigado, Gabriela, pelas informações ao vivo.
0: Atenção, estudantes! Começou hoje o prazo de adesão ao Desenrola FIES.
1: O novo programa tem duração de 90 dias e oferece condições para renegociar dívidas.
0: Em a situação de crédito.
1: Mais de 1 milhão de beneficiários do FIES serão contemplados com a renegociação.
2: Gleice Entrou no curso de turismo há mais de 10 anos pelo FIES, o Fundo de Financiamento Estudantil.
6: Em 2018 eu comecei a trabalhar na área de turismo e eu pagando direitinho, né? Quando foi em 2020 que veio a pandemia, e a situação foi tão extrema e difícil que eu também fui me endividando que eu não consegui pagar.
2: Para ajudar pessoas como a Gleice, o presidente Lula assinou a medida provisória do novo Desenrola Brasil. O prazo para adesão ao programa começou hoje e terá duração de 90 dias. O objetivo é auxiliar na reorganização financeira e na ampliação do acesso ao crédito para milhões de brasileiros. Atraso do FIES, com descontos de até 99% sobre o valor da dívida, como explica Dario Durigan, ministro da Fazenda.
7: A gente ouviu muito os interessados e há aqui a necessidade de ajudar alguns estudantes que estão saindo da universidade, conseguindo o seu primeiro emprego e seguem tendo alguma dificuldade de pagar o financiamento.
2: O Desenrola FIES funciona da seguinte forma: para dívidas vencidas e não pagas há mais de 90 dias, se for pago à vista, o governo oferece 12% do valor principal e o desconto na totalidade de juros e multas. Quem optar pelo pagamento parcelado pode negociar em até 150 vezes, com descontos em juros e multas. No caso de dívidas com mais de um ano, os descontos são ainda maiores. Se o estudante estiver fora do CadÚnico, a redução será de até 77% do valor total e o saldo devedor é liquidado de forma integral. Já os estudantes do CadÚnico terão descontos de até 99% do valor total, além de descontos em juros e multas. A turismóloga Gleice Braga espera abater mais de R$40 mil com o novo programa.
6: Vai ser um alívio, né? Poder pagar o FIES. Eu tô com a esperança maior no futuro, né? Poder liquidar essa dívida e ficar tranquila, porque eu quero também ter outras possibilidades, fazer outros cursos.
2: O Desenrola FIES integra o novo plano de renegociação de dívidas do governo do Brasil. Mais de 1 milhão de estudantes serão beneficiados com o programa. Reportagem Thaís Antônio.
8: Serviços ao cidadão, vacinação, atrações culturais, exposições e feiras.
1: Em comemoração ao Dia do Trabalho, o governo do Brasil realiza a Semana do Trabalhador e da Trabalhadora em todo o país.
8: O evento conta, inclusive, com atendimento presencial do gov.br e de emissão da Carteira de Identidade Nacional.
1: E o ministro do Trabalho, Luiz Marinho, falou mais sobre a programação.
9: Você tem desde serviços, seja de previdência social, informação, perícia da previdência, você tem a possibilidade de atualizar a tua documentação, se você perdeu um documento, enfim, tem essa oportunidade. Serviço de saúde, se você está atrasado lá, a tua carteira de vacinação tem uma falha, pode vir aqui aproveitar. É uma forma de valorizar o tema de relação ao trabalho, é uma forma de conscientizar.
8: O evento vai até a próxima sexta-feira e as ações ocorrem tanto nas superintendências quanto em espaços públicos de grande circulação nas cidades.
1: A partir de agora, as redes de educação básica de todo o país vão poder comprar alimentos diretamente da agricultura familiar por meio do Contrata Mais Brasil.
8: Isso porque foi feita a integração da plataforma ao Programa Nacional de Alimentação Escolar.
1: E desta forma podem ser atendidas 146 mil escolas em todo o país.
8: A ferramenta simplifica as contratações públicas e amplia o acesso de pequenos fornecedores.
1: Mais de 1.500 agricultores familiares já estão cadastrados, mas a plataforma pode alcançar mais de 3.900.000 pequenos produtores.
10: A partir de agora, a rede de educação básica de todo o país poderá adquirir alimentos diretamente da agricultura familiar por meio do Contrata Mais Brasil. A plataforma vai conectar quem produz e quem compra em um único ambiente digital. Assim, será ampliado o acesso de pequenos produtores ao mercado público, contribuindo para a oferta de alimentos frescos e saudáveis aos estudantes de todo o país. O processo de compra de alimentos pelas entidades executivas diretoras do PNAE ficará mais simples e ágil, fazendo com que o percentual mínimo de 45% de aquisição de alimentos para merenda escolar da agricultura familiar seja alcançado. Atualmente, 1.518 agricultores já estão cadastrados no Contrata Mais Brasil, mas a plataforma tem potencial para alcançar 3,9 milhões de produtores da agricultura familiar atualmente registrados no Cadastro Nacional da Agricultura Familiar. O Contrata Mais Brasil simplifica as contratações públicas e amplia o acesso de pequenos fornecedores a esse mercado. Na plataforma, órgãos públicos podem publicar suas demandas por serviços de reparos e manutenção e para compra de alimentos e receber propostas diretamente de fornecedores cadastrados. É voltado principalmente a microempreendedores individuais. Já são mais de 1.700 órgãos reunidos no Contrata Mais Brasil e 11 mil empreendedores cadastrados. Daniele Popov para a Voz do Brasil.
8: A inscrição dos agricultores familiares na plataforma deve ser feita no endereço gov.br/contrata-mais-brasil.
1: Após o cadastro, o agricultor informa o que produz e passa a receber notificações automáticas via WhatsApp sempre que um órgão público da sua região publicar uma demanda.
8: O turismo no Brasil não para de bater recordes.
1: Só no último ano recebemos um número histórico de mais de 9 milhões de turistas estrangeiros.
8: Além disso, de janeiro a março, a movimentação de turistas pelo Brasil ultrapassou os 25 milhões de passageiros nos aeroportos do país.
1: E para marcar esse momento, o Brasil realiza o Salão do Turismo, que pela primeira vez será realizado no Nordeste, em Fortaleza.
8: Uma vitrine para tudo que temos de melhor: gastronomia, cultura e as melhores oportunidades de viagens.
1: Com destaque para a produção dos agricultores familiares.
8: A ideia é valorizar a diversidade cultural brasileira e ampliar a visibilidade de novos destinos turísticos.
11: Falta pouco para a abertura do Salão do Turismo, que vai ser realizado em Fortaleza.

0: no campo e chega à mesa dos brasileiros. É nesse contexto que ganha espaço o Armazém da Agricultura Familiar. Segundo a Coordenadora Geral de Produtos e Experiências Turísticas do Ministério do Turismo, Fabiana Oliveira, mais do que comercializar, a proposta é apresentar a diversidade e a identidade da produção brasileira.
1: Neste salão a gente tem a exposição de experiências dos 27 estados do Brasil e também a produção associada ao turismo, manifestações culturais, a gastronomia do Brasil. Então, tudo que a gente encontra, né, no turismo do Brasil, a gente leva para o Salão do Turismo.
0: A agricultura familiar conecta turismo, cultura e geração de renda, especialmente em pequenas propriedades e comunidades locais. Para quem já viveu essa experiência, o impacto vai além das vendas. A produtora Beatriz Rodrigues, de Iporanga, em São Paulo, participou de uma edição anterior. Para Beatriz, o Armazém da Agricultura Familiar é um espaço onde o visitante não apenas consome, mas conhece o Brasil de perto.
2: O Salão Nacional de Turismo é algo que faz com que os brasileiros sintam orgulho de ser brasileiro. A gente tem uma nação, um mundo dentro de uma nação. É muita coisa bacana, é muita coisa boa, bonita, gostosa.
0: Quem também aposta nessa vitrine nacional é a produtora rural Elivane Medeiros. Ela destaca que cada produto carrega mais do que apenas sabor.
3: Tudo tem identidade, qualidade e propósito. E isso, gente, vai fortalecer o movimento da geração de renda, que amplia os mercados, posiciona todos esses produtores numa vitrine nacional.
0: O Nordeste contará com o maior número de participantes, refletindo a força da agricultura familiar na região. A entrada no evento será gratuita. Basta acessar gov.br/turismo. Reportagem Caroline Blaut.
4: Na Amazônia, o rio está em todo lugar, mas a água limpa nem sempre chega ao copo.
5: Embora cercadas pelos rios, muitas famílias passaram a acessar água de qualidade somente com a chegada do programa Cisternas.
4: Em 3 anos, já foram entregues 6 mil equipamentos para a região.
5: Mais do que uma reserva de água, esses reservatórios representam a segurança alimentar e a prevenção de doenças causadas pelo consumo de água imprópria.
6: Há água em abundância nos rios que banham a Amazônia, mas nem sempre ela é boa para beber ou lavar roupa, por exemplo. Essa água pode ser imprópria para o consumo humano e resultar em doenças. Mas a chegada do programa Cisternas à região amazônica tem deixado essa preocupação no passado. O governo do Brasil, por meio do Ministério do Desenvolvimento e Assistência Social, Família e Combate à Fome, já levou 6 mil cisternas para populações que vivem na Amazônia desde 2023. O investimento supera 180 milhões de reais na garantia de segurança hídrica a famílias ribeirinhas, indígenas e quilombolas que vivem em comunidades remotas no coração da Amazônia. Famílias como a da agricultora Kátia Azevedo, de 53 anos, que mora em Óbidos, no Pará. Há 4 meses, ela ganhou uma cisterna em casa, com tratamento da água que vem do rio, além de pontos de água na cozinha, banheiro com chuveiro, vaso sanitário e pia. É a primeira vez em 53 anos de vida que a Kátia tem banheiro em casa.
7: Isso aqui é uma água boa, natural, que dá pra gente consumir. Melhorou um pouco os problemas de saúde. Graças a Deus estamos todos maravilhados, encantados com a tecnologia e a gente só tem a agradecer.
6: Lilian Raal, secretária nacional de Segurança Alimentar e Nutricional do MDS, defende o quanto esta iniciativa é capaz de melhorar a vida das pessoas.
8: Você poder tomar banho em um banheiro de chuveiro, praticamente dentro da sua casa, sem precisar se deslocar para o rio todas as manhãs para tomar banho, para pegar água, para poder fazer o café ou para qualquer outra coisa. As crianças não precisam tomar banho no rio mais, elas podem tomar um banho para ir para a escola. As mulheres, que sempre, a quem sempre é atribuído, né, na maior parte das vezes é atribuído esse trabalho de buscar água, né, elas têm mais tempo livre, têm acesso à água ali do lado para poder cozinhar, para lá qualquer atividade que ela precise.
6: A secretária Lilian Raal ressalta a parceria do MDS com as organizações da sociedade civil.
8: E lembrando que a gente só chega aqui porque o Cadastro Único chegou primeiro, identificou essas pessoas e nos mostrou que elas estavam aqui e que elas precisavam de água de qualidade. E a nossa parceria, né, com as entidades da sociedade civil que trabalham aqui na comunidade e que conseguem enxergar muitas vezes

0: aspectos que a gente não consegue.
1: O programa Cisternas também contribui para a movimentação da economia na região, pois investe em mão de obra local para o trabalho realizado nos territórios. Ele também contribui para a segurança alimentar de quem recebe as tecnologias. De norte a sul do Brasil, o programa está presente principalmente no semiárido, na região amazônica, e já chegou a municípios do Rio Grande do Sul e do Mato Grosso do Sul. A meta é entregar mais de 200 mil cisternas até o fim deste ano. Reportagem Érica Brás.
2: Simular uma estiagem severa ou uma grande queimada no Pantanal?
3: Exercícios estão sendo feitos essa semana pelo Ministério da Defesa no MECODEX, Mecanismo de Cooperação em Desastres.
2: É a primeira vez que o evento internacional é sediado no Brasil.
4: O MECODEX 2026 vai simular cenários de crises naturais frequentes no país, como a seca severa na Amazônia e os incêndios florestais no Pantanal. O objetivo é aprimorar o planejamento, a logística e a mobilidade entre os países participantes. O ministro da Defesa, José Múcio Monteiro, destacou a importância desse exercício que, pela primeira vez, está sendo sediado no Brasil.
5: No momento que eu vesti do Rio Grande do Sul, nós tivemos a estiagem no Amazonas. Depois tivemos o incêndio no Pantanal. Agora mesmo estamos com cheias no Nordeste, Pernambuco, Paraíba, nós estamos passando por momentos dificílimos. De maneira que esse evento é importantíssimo. Tivemos incêndios na Bolívia, nós temos vários problemas. Esse encontro exercita essa fraternidade, essa preocupação de cooperação, e nós ficamos muito honrados que o Brasil cedie e seja o anfitrião desse encontro.
4: O evento reúne organizações internacionais e órgãos federais, como a Agência Brasileira de Cooperação e o IBAMA. Além do suporte militar, o exercício foca na atuação da Defesa Civil Nacional. A ideia é que as estratégias testadas no exercício possam ser aplicadas em situações reais, ampliando a capacidade de resposta do Brasil e de seus parceiros internacionais. Para o diretor de Preparação e Socorro da Secretaria Nacional de Proteção e Defesa Civil, Armin Braun, o objetivo é garantir que o Estado aja em sintonia mesmo antes das crises.
6: O que a gente faz aqui, apesar de ser um exercício internacional, ele fortalece não só essa cooperação entre nós, as demais agências do governo federal, com os órgãos vinculados às Forças Armadas, mas também ele ensaia uma possibilidade de apoio internacional, tanto do Brasil poder colaborar com esse apoio, tanto do Brasil poder receber esse apoio. Então, a gente dá um passo adiante, a gente prepara, a gente trabalha e se organiza antes que o desastre aconteça.
4: Ao longo da semana, o exercício vai utilizar o SICOD, Sistema de Cooperação em Desastres, desenvolvido pelo Exército Brasileiro para gerenciar operações em tempo real. A plataforma digital centraliza dados e organiza o apoio logístico, agilizando a tomada de decisões em situações de crise. A expectativa do governo é de que o sistema seja validado oficialmente em julho, durante a Conferência de Ministros de Defesa das Américas, no Peru. Reportagem Luciana Colares de Holanda.
3: E para atender municípios atingidos por eventos climáticos extremos, o governo do Brasil liberou 305 milhões de reais.
2: O dinheiro será destinado a ações emergenciais de socorro às vítimas, assistência humanitária e restabelecimento de serviços essenciais.
3: Estamos no Maio Amarelo, movimento internacional de sensibilização para a redução de acidentes e mortes no trânsito.
2: E este ano, o Ministério da Justiça e Segurança Pública aposta na conscientização dos motoristas.
3: O tema da campanha é: no trânsito, enxergar o outro é salvar vidas.
7: Só nos três primeiros meses de 2026 foram mais de 17 mil acidentes nas rodovias federais, com quase 1.400 mortes. Em 2025, mais de 6 mil pessoas perderam a vida nas estradas do país. Nesse ano, o Maio Amarelo traz um convite direto: enxergar o outro e salvar vidas.
8: O Jornal da Noite começa aqui da Zona Norte com uma notícia triste. Recebemos informações de que um motociclista foi vítima de uma colisão causada por um motorista. Até o momento não sabemos a gravidade, mas já há relatos.
9: consequências para abrir os olhos. Maio Amarelo. No trânsito, enxergar o outro é salvar vidas.
7: Dados da Polícia Rodoviária Federal mostram que comportamentos de risco continuam sendo determinantes para os acidentes. Entre os principais fatores estão o excesso de velocidade, ultrapassagens indevidas e o uso de álcool ao volante. Só em 2025 foram 4 milhões e 600 mil veículos fiscalizados nas rodovias federais, que resultaram em 51 mil infrações. Mesmo assim, o desafio vai além da presença policial. A campanha aposta justamente na mudança de comportamento, como explica o diretor-geral da Polícia Rodoviária Federal, Fernando Oliveira.
10: É preciso haver conscientização e educação. É preciso que os conceitos sejam absorvidos. Nós acreditamos nisso, sabemos que não é algo de resultado imediato, mas nós vamos insistir, persistir sempre para preservar a vida.
7: Além da conscientização, o governo também aposta na educação para transformar o trânsito desde cedo, como garante o ministro da Justiça e Segurança Pública, Wellington César Lima Silva.
11: Para essa mudança cultural acontecer, é fundamental que cheguemos até os bancos escolares. Por isso, o Ministério da Justiça se empenhará, junto com o Ministério da Educação, em promover a inserção desses conteúdos, da preservação da vida, da valorização da vida no trânsito, no âmbito de todos os ciclos de ensino.
7: Em 2025, Minas Gerais liderou o número de acidentes fatais nas estradas, com 765 óbitos, seguido do Paraná, com 593 mortes, e a Bahia, com 589 vidas perdidas no trânsito. Reportagem Cleide Lopes.
2: Gás do Povo. A Caixa Econômica Federal registrou a adesão de cerca de 25 mil revendedoras ao programa em todo o país.
3: Revendedores interessados podem aderir de forma voluntária, desde que atendam requisitos como cadastro regular na Agência Nacional do Petróleo e uso da máquina da Caixa.
2: A iniciativa garante a recarga gratuita do botijão de gás de 13 quilos para famílias de baixa renda inscritas no cadastro único.
3: Mais informações em gasdopovo.mds.gov.br.
2: E essas foram as notícias do Governo Federal.
3: Uma realização da Secretaria de Comunicação Social da Presidência da República.
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3: Fique agora com as notícias do Poder Judiciário e do Congresso Nacional. Uma boa noite.
2: Boa noite para você e até amanhã.
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14: Decisão do STF que reconheceu a união homoafetiva completa 15 anos.
15: Eleição 2026, prazo para tirar o título eleitoral termina amanhã.
14: TST define como deve ser feita a convocação de salário pago em moeda estrangeira.
15: Boa noite, eu sou Marta Ferreira.
14: E eu sou Marcelo de la Libera.
15: No dia 5 de maio de 2011, há exatos 15 anos, uma decisão do Supremo Tribunal Federal reconheceu a união homoafetiva.
14: A decisão abriu portas para garantir outros direitos para essa população. Judite Aragão.
16: Antes de 2011, não havia uma jurisprudência consolidada sobre o reconhecimento da união homoafetiva. Os casos dependiam da interpretação de cada juiz. Depois da decisão, o que era invisível, ganhou números. Um salto de 58 mil casais em 2010 para 480 mil em 2022, de acordo com o IBGE. Em 2013, outra conquista. O Conselho Nacional de Justiça editou a Resolução 175, impedindo que cartórios de todo do país se recusassem a converter uniões estáveis homoafetivas em casamentos.
15: Conselho Nacional de Justiça realiza seminário sobre a atuação da justiça itinerante na prática.
14: A justiça itinerante é uma iniciativa do CNJ para levar os serviços do judiciário aos lugares menos acessíveis. Carolina Chaves.
17: Na abertura do seminário, o presidente do STF do CNJ, ministro Edson Fachin, reforçou que a justiça só acontece de verdade quando chega a cada pessoa.
18: O acesso à justiça se realiza quando alcança concretamente cada pessoa, especialmente aquelas historicamente afastadas dos centros de decisão e das estruturas estatais.
17: Fachin destacou ainda que a resolução do Conselho Nacional de Justiça é um marco, porque tira a justiça itinerante do campo do improviso e a transforma em uma política pública contínua, com financiamento e organização.
15: Eleitores têm até amanhã, 6 de maio, para tirar o primeiro título ou regularizar pendências com a Justiça Eleitoral.
14: Após essa data, o cadastro será fechado para a organização das eleições deste ano. Estevam Furtado.
19: O atendimento pode ser feito nos cartórios eleitorais ou pela internet para quem já possui biometria cadastrada. A partir de 7 de maio, nenhum pedido de inscrição, transferência ou atualização poderá ser feito até novembro de 2026. Quem perdeu o prazo não poderá votar nas eleições deste ano e pode enfrentar restrições, como dificuldade para emitir documentos, tomar posse em cargo público ou se matricular em instituições públicas.
15: TST define como deve ser feita a conversão de salário pago em moeda estrangeira.
14: A decisão envolve um trabalhador contratado em dólar para atuar no Brasil. Anderson Conrado.
20: O caso é de um comandante de embarcação colombiano que teve a remuneração ajustada em dólares. O Tribunal Regional no Rio de Janeiro considerou a cotação do dólar ao longo do contrato para calcular os valores, mas a decisão foi revista pelo TST. Segundo o tribunal, o salário deve ser convertido para reais na data da contratação. A partir daí, devem ser aplicados os reajustes previstos em lei ou em acordos da categoria.
15: É válido o aumento da pena base de um homem condenado por roubar carro de motorista de aplicativo em serviço.
14: Essa conclusão é do STJ. Fátima Uchoa.
21: O motorista estava com o carro parado em via pública à noite, com os vidros abertos, aguardando chamadas, quando foi abordado pelo homem armado. Mesmo após a vítima informar que era motorista de aplicativo e estava trabalhando, o assaltante ordenou que ele saísse e fugiu com o veículo. A Justiça de Alagoas condenou o réu a mais de 12 anos de reclusão em regime inicial fechado, e a sexta turma do STJ manteve a condenação. Para o ministro relator Sebastião Reis Júnior, o réu sabia que a vítima estava trabalhando e mesmo assim se aproveitou dessa situação para cometer o roubo, o que torna o crime mais reprovável e justifica o agravamento da pena base.
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15: Boa noite.
14: Uma boa noite.
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1: Eu sou Paula Groba.
2: E eu sou Humberto Pinheiro.
1: E estes são os destaques de hoje do Jornal do Senado, que começa agora.
2: Senado aprova a criação da primeira universidade indígena do Brasil. Projeto segue para sanção.
1: Lei sancionada endurece penas para roubo de celulares e crimes virtuais.
2: Avança projeto que regulamenta carreira e porte de arma para agentes de trânsito.
1: Boa noite.
2: Boa noite.
1: Um marco para a educação e os povos originários. O Senado aprovou um projeto que cria a primeira universidade indígena do Brasil. A proposta prevê ensino bilíngue, voltado às realidades das comunidades, com campi em várias regiões do país. A ideia é formar profissionais sem romper com as identidades culturais e fortalecer a preservação das tradições.
2: Há previsão de cursos como gestão territorial, saúde indígena e educação intercultural, além de incentivar pesquisas sobre línguas e saberes ancestrais. O projeto segue para sanção presidencial. Mais detalhes na reportagem de Pedro Pincer.
3: O Senado aprovou o projeto de lei da Presidência da República que cria a Universidade Federal Indígena. Vinculada ao Ministério da Educação e com sede em Brasília, a instituição terá campi em várias regiões do Brasil para atender às necessidades dos povos indígenas. Seus objetivos incluem oferecer ensino superior, promover pesquisa e extensão universitária, valorizar saberes tradicionais e incentivar a sustentabilidade socioambiental dos territórios indígenas. O relator, senador Eduardo Braga, do MDB do Amazonas, ressaltou que até hoje não há no país uma universidade essencialmente voltada à realidade dos povos originários. Já o senador Randolfo Rodrigues, do PT do Amapá, que é historiador, salientou a importância da criação da Universidade Federal Indígena.
4: É por isso que precisa de uma Universidade Federal dos Povos Indígenas, para que gerações futuras de brasileiros saibam que nós somos o resultado dessa mistura, dessa miscigenação, mas sobretudo que nós construímos esse país sob povos que aqui estavam muito antes e que deixaram heranças culturais que estão marcadas em nossa vida e estão marcadas em nossa trajetória como nação.
3: O texto segue agora para a sanção presidencial.
1: E o Congresso promulgou hoje a Emenda Constitucional 139, que reconhece os Tribunais de Contas como órgãos permanentes e essenciais ao controle externo da administração pública. A medida também proíbe a extinção desses tribunais e impede a criação de novos.
2: Durante a sessão solene, o presidente do Congresso, Davi Alcolumbre, destacou que os tribunais passam a ter mesmo status de instituições como o Ministério Público e a Defensoria Pública, reforçando o papel de apoio ao Legislativo na fiscalização dos gastos públicos.
1: Agentes de trânsito poderão passar a ter porte de arma de fogo, dependendo das atividades. É o que prevê um projeto que avançou hoje no Senado e que cria a Lei Geral dos Agentes de Trânsito. A proposta estabelece regras nacionais para a carreira, hoje organizada de forma diferente em estados e municípios.
2: O texto define atribuições, critérios de ingresso por concurso público, formação obrigatória e direitos funcionais dos profissionais. Pelo projeto, o porte de arma de fogo poderá ser autorizado aos agentes que atuam em atividades externas e ostensivas, como fiscalização em vias públicas e apoio a operações conjuntas com forças de segurança. Os detalhes com o repórter Bruno Lourenço.
5: O relator, senador Efraim Filho, do PL da Paraíba, destacou que esse entendimento evita a delegação integral de suas atribuições a empresas privadas. Sobre o porte de arma, o senador defendeu a previsão de que o direito seja restrito aos agentes que trabalham diretamente na fiscalização ostensiva.
6: Apesar de considerarmos valorosa a previsão de porte de arma de fogo para os agentes de trânsito, é necessário limitar esse direito àqueles servidores que exerçam atividades de forma ostensiva e externa, tendo em vista o caráter finalístico restritivo do estatuto.
5: O relator também ajustou o texto para evitar uma ampliação conceitual excessiva da atividade policial, garantindo que as atribuições de engenharia e educação continuem sendo partes integrantes da segurança viária, sem serem descaracterizadas.
1: E foi sancionada a lei que endurece as penas para crimes como furto, roubo, estelionato, receptação e latrocínio, que é o roubo seguido de morte. A norma também inclui medidas contra crimes virtuais, como golpes pela internet, fraudes bancárias, furto de celular e de animal doméstico.
2: No caso do furto, a pena passa de 1 a 4 anos para 1 a 6 anos de prisão, com aumento de situações específicas, como crimes cometidos à noite ou que afetem serviços essenciais. Para o roubo, a pena geral sobe de 4 a 10 anos para 6 a 10 anos, em casos envolvendo celulares e armas. No latrocínio, a pena mínima aumenta de 20 para 24 anos.
1: Já no campo digital, o texto aumenta penas para fraudes eletrônicas e cria novos tipos penais, como a cessão de conta laranja, caracterizada pelo uso de contas bancárias para movimentação de recursos ilícitos. Aprovado em março pelo Senado, o projeto teve a relatoria do senador Efraim Filho, do União da Paraíba. Ao defender o texto, Efraim enfatizou a punição de 5 anos de prisão para quem emprestar a conta bancária para receber dinheiro de fraude ou do crime organizado.
7: Quando você vai buscar o golpista, ele passou por uma conta de um terceiro e esse terceiro disse que não sabia de nada. E agora quem empresta sua conta para fraudes bancárias tem agora uma punição tipificada e mais rigorosa.
2: O senador Stiverson Valentim do Podemos do Rio Grande do Norte avaliou que o programa Desenrola 2.0, lançado pelo governo federal, é uma iniciativa positiva, mas insuficiente para enfrentar o endividamento das famílias brasileiras. Segundo ele, a medida não ataca as causas estruturais do problema, como a inflação e os juros elevados.
1: O parlamentar também destacou como ponto favorável a proibição de que pessoas em renegociação de dívidas realizem apostas em plataformas de jogos. Para ele, embora não seja o principal fator do endividamento, trata-se de um problema que precisa ser enfrentado.
8: Qualquer pesquisa diz a real causa do endividamento brasileiro. A real causa é justamente que está consumindo o nosso sono.

0: Inflação, juros altos, não tem emprego.
1: Já o senador Paulo Paim, do PT do Rio Grande do Sul, defendeu a iniciativa do governo federal como uma forma de aliviar o orçamento das famílias endividadas. Ele destacou que o programa oferece condições facilitadas, como descontos de até 90%, juros limitados e a possibilidade de utilização do FGTS para quitação de dívidas.
2: Paim também ressaltou que a medida contempla débitos de até R$15 mil por instituição financeira, com prazos de pagamento que podem chegar a 48 meses, além de permitir a adesão de trabalhadores com renda de até 5 salários mínimos.
3: Trata-se de uma medida concreta que oferece condições reais para que as pessoas saiam do sufoco financeiro. O programa também permite a utilização de até 20% do saldo do FGTS para a quitação das dívidas.
1: E a Comissão de Assuntos Econômicos aprovou o projeto que autoriza o Conselho Federal de Medicina Veterinária a criar uma caixa de assistência para médicos, veterinários e zootecnistas.
2: Pelo texto, esses profissionais precisam estar inscritos nos conselhos regionais. Repórter Patrícia Oliveira.
4: A proposta prevê auxílios financeiros, assistência à saúde e apoio ao exercício das profissões de veterinário e zootecnista. O relator, senador Laércio Oliveira, do Progressistas de Sergipe, atualizou as regras de investimento dos recursos da Caixa Assistencial, que será vinculada ao Conselho Federal de Medicina Veterinária. Os profissionais devem estar inscritos nos Conselhos Regionais de Medicina Veterinária e a adesão será voluntária, com prazo de carência de 1 ano para acesso aos benefícios. O autor do projeto, senador Wellington Fagundes, do PL de Mato Grosso, destacou o papel desses profissionais na saúde pública, segurança alimentar e no agronegócio.
5: Hoje, grande parte dos profissionais atua como autônomo no Brasil como um todo. A ausência de proteção trabalhista e previdenciária é extremamente grave para esses profissionais. Portanto, faltam mecanismos legais para assistência direta.
4: Se não houver pedido para votação no plenário do Senado, o projeto segue para a Câmara dos Deputados.
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1: Edição de Paula Groba e trabalhos técnicos de João Lira, o Jornal do Senado fica por aqui. Acompanhe agora as notícias da Câmara dos Deputados. Boa noite.
2: Boa noite e até amanhã.
7: Jornal Câmara dos Deputados. Deputados avançam na análise da Política Nacional de Minerais Críticos.
8: Câmara ratifica acordo internacional sobre comércio de aeronaves civis.
7: Base aliada e oposição comentam programa de renegociação de dívidas.
8: Boa noite. Ayrton Faleiro, do PT do Pará, exalta o lançamento do programa Desenrola Brasil 2.0, voltado para a renegociação de dívidas das famílias brasileiras. O deputado explica que a medida foca em famílias com renda de até 5 salários mínimos.
9: De acordo com Ayrton Faleiro, o programa também garante a permanência de jovens no ensino superior ao abranger a renegociação de dívidas do FIES. Para o parlamentar, a medida confirma o compromisso do governo com a inclusão social e econômica.
8: Valdenor Pereira, do PT da Bahia, celebra o lançamento do programa Desenrola 2.0, voltado à renegociação de dívidas. O parlamentar explica que a iniciativa oferece descontos, juros reduzidos e condições facilitadas de pagamento para aliviar o endividamento da população.
9: Valdeno Pereira acrescenta que o programa amplia o alcance em relação à versão anterior, incluindo diferentes públicos como famílias, estudantes, produtores rurais e empresas. Para ele, a medida contribui para dinamizar a economia e melhorar as condições financeiras dos brasileiros.
8: Luiz Lima, do Novo, do Rio de Janeiro, aponta a elevada carga tributária como principal obstáculo para a geração de empregos no Brasil. O parlamentar afirma que os altos impostos sobre bens de consumo e serviços dificultam a manutenção dos postos de trabalho pelas empresas nacionais.
9: Luiz Lima avalia que medidas como o programa Desenrola e o fim da escala 6x1, sem a devida desoneração, não solucionam a crise econômica. Ele acusa o Executivo Federal de priorizar iniciativas que agravam o endividamento das famílias, famílias e a instabilidade

0: do setor privado.
1: Economia.
2: Paulo Magalhães, do PSD, defende a reestatização da refinaria Landulfo Alves, na Bahia, como medida para conter o aumento dos combustíveis. De acordo com o deputado, a unidade é estratégica para o Estado e pode ajudar o governo a regular os preços do mercado.
3: Paulo Magalhães afirma que a iniciativa atende a uma demanda da população nordestina diante da alta dos combustíveis. Ele também destaca o papel do governo federal na adoção de medidas para reduzir os impactos econômicos e reforça apoio à proposta dentro da bancada.
2: O Léo, do PSD, alerta que o Rio de Janeiro pode perder 21 bilhões de reais anuais caso o Supremo Tribunal Federal mude a regra de distribuição dos royalties do petróleo. Ele observa que a compensação garantida pela Constituição é aplicada em saúde, educação e segurança pública.
3: Para o deputado, alterar as regras atuais vai gerar insegurança jurídica e levar à perda de autonomia do Estado, que precisará do governo federal para pagar suas despesas. Segundo Hugo Leal, o Congresso foi alertado diversas vezes sobre o impasse, mas preferiu deixar para a justiça a solução do problema.
2: Benedita da Silva, do PT do Rio de Janeiro, defende que o STF mantenha a compensação dos royalties do petróleo para estados e municípios produtores. Ela argumenta que os recursos não são tributos, mas uma reparação pelos impactos da exploração de uma riqueza finita nos territórios afetados.
3: Benedita da Silva alerta que a perda de arrecadação pode agravar a crise fiscal do Rio de Janeiro, com risco de comprometimento de salários, aposentadorias, investimentos em hospitais e em escolas. A deputada afirma que o Estado busca condições para preservar os serviços para a população.
1: Desenvolvimento regional.
2: General Girão, do PL do Rio Grande do Norte, alega que o governo estadual prioriza o anúncio de projetos federais ainda sem execução garantida. O deputado afirma que, ao mesmo tempo, obras urgentes como a Reta Tabajara, na região metropolitana de Natal, continuam paralisadas.
3: General Girão também questiona obras prometidas em Parnamirim, como a drenagem e duplicação da Avenida Olavo Montenegro. Ele cobra prioridade para a Via Verde, que, de acordo com o parlamentar, já conta com recursos de emendas e pode desafogar o trânsito na região.
2: Bebeto, do PP do Rio de Janeiro, cobra a remoção de uma torre de energia da empresa Light, instalada próxima do entroncamento da rodovia Presidente Dutra com a linha vermelha. Segundo ele, a torre trava obras de um novo viaduto para solucionar o engarrafamento no local.
3: O deputado afirma que o impasse prejudica milhares de trabalhadores da Baixada Fluminense que perdem horas no trânsito. Bebeto lembra ainda que a estrada é uma das mais importantes do país por unir as duas maiores metrópoles do país e receber o fluxo de 50% do PIB nacional.
1: Transportes.
2: Charles Fernandes, do PSD da Bahia, defende ampliar campanhas educativas do Maio Amarelo para frear o número de acidentes. Ele alerta que a violência no trânsito não é exclusividade de grandes centros, atingindo também cidades médias e pequenas, como Vitória da Conquista e Guanambi.
3: Segundo Charles Fernandes, o crescimento da frota de motos nas ruas exige ações urgentes para evitar mortes e mutilações. Assim, ele pede que os governos federal e estadual invistam em educação nas escolas para formar motoristas mais conscientes.
1: Relações Exteriores.
2: Plenário da Câmara ratifica acordo internacional sobre compra, venda e manutenção de aeronaves civis e seus componentes. A repórter Daniele Lessa acompanhou a votação e tem os detalhes.
4: A Câmara dos Deputados aprovou o projeto para ratificar a adesão do Brasil a acordo internacional da Organização Mundial do Comércio sobre o comércio de aeronaves civis. O projeto foi enviado ao Congresso pelo Poder Executivo, que defendeu a adesão ao acordo como algo positivo para atrair investimentos na indústria nacional de aviação civil. Com a aprovação, o Brasil passa a integrar um conjunto de regras internacionais que tratam da compra, venda e circulação de aeronaves civis e seus componentes, incluindo serviços de manutenção e reparo. Esse acordo está em vigor desde 1980 e conta hoje com 33 membros, incluindo Estados Unidos, União Europeia e Japão. Entre os principais pontos, o acordo prevê a eliminação de tarifas de importação para aeronaves civis e diversos itens do setor, como turbinas, simuladores de voo e equipamentos de bordo. Também estabelece diretrizes para reduzir barreiras comerciais e garantir condições mais previsíveis para o mercado. Relator da proposta na Comissão de Viação e Transportes, o deputado Júlio Lopes, do PP do Rio de Janeiro, disse que o acordo aumenta a segurança jurídica e insere o Brasil de forma mais ativa nas decisões globais sobre aviação civil. Ele destacou também os efeitos positivos no setor aéreo.
0: Para o setor de transporte, os efeitos são diretos. Redução de custos operacionais para as companhias aéreas, facilitação do acesso a insumos e tecnologias, estímulo à modernização e à expansão da frota nacional, com impactos positivos na conectividade e na qualidade dos serviços prestados à população.
4: Na balança comercial brasileira, o comércio de produtos cobertos pelo acordo movimenta cerca de 41 bilhões de dólares por ano. Os principais parceiros do Brasil nesse setor são Estados Unidos, China, Alemanha e Argentina. O país importa a maior parte dos equipamentos, mas também tem presença importante na exportação de aeronaves de médio porte, principalmente por causa da Embraer. O projeto que aprova o Acordo Internacional da Organização Mundial do Comércio sobre o comércio de aeronaves civis seguiu para análise no Senado. Da Rádio Câmara de Brasília, Daniele Lessa.
1: Trabalho. Na avaliação de Reginaldo Lopes, do PT de Minas Gerais, a redução da jornada de trabalho para 40 horas semanais é a matéria mais importante para a classe trabalhadora desde a Constituição de 88. Ele argumenta que o avanço tecnológico já justifica mais um dia de descanso.
5: No século XXI, não justifica mais o trabalhador ter uma escala de 6 dias de trabalho, porque houve avanço tecnológico. Houve ganho de produtividade nos setores econômicos, houve a implementação da inteligência artificial nas máquinas, nos bens de capitais, o país se tornou mais competitivo e, portanto, o trabalhador merece mais um dia de descanso.
2: Reginaldo Lopes ressalta que a escala 6x1 penaliza os trabalhadores mais vulneráveis e contribui para o esgotamento físico e mental. Segundo o deputado, garantir mais tempo livre para a qualificação profissional e para o convívio familiar é um passo essencial para combater as desigualdades.
1: Merlon Solano, do PT do Piauí, critica a mobilização de empresários de São Paulo em Brasília contra a redução da jornada de trabalho. Segundo o deputado, o custo da medida pode ser compensado pelo aumento da produtividade e pela redução de doenças ocupacionais.
2: Na opinião de Merlon Solano, a legislação trabalhista atual representa um atraso civilizatório e penaliza principalmente as mulheres que acumulam jornada doméstica. Segundo o parlamentar, cerca de 15 milhões de brasileiros vivem sob um regime que compromete a saúde dos trabalhadores.
1: Previdência. Fernanda Pessoa, do PSD do Ceará, defende a aposentadoria especial para agentes comunitários de saúde e de combate a endemias. A deputada afirma que a medida reconhece os riscos enfrentados por profissionais que atuam em visitas domiciliares, longas caminhadas e condições insalubres.
2: Fernanda Pessoa sinaliza confiança na votação urgente da matéria, dada a relevância estratégica desses trabalhadores para o sistema público de saúde. Ela sustenta que a valorização da categoria fortalece a prevenção de doenças e o cuidado direto com a população.
1: Segurança Pública. A Comissão da Câmara aprova aumento de penas para crimes ligados a organizações criminosas. A repórter Júlia Lopes tem mais informações sobre a proposta.
6: A Comissão de Constituição e Justiça da Câmara dos Deputados aprovou um projeto que aumenta as penas para crimes cometidos por integrantes de facções criminosas. Segundo o relator, deputado delegado Paulo Bilinski, do PL de São Paulo, a medida busca fortalecer o combate a grupos que corrompem instituições, intimidam comunidades e ameaçam a estabilidade social. A proposta prevê que crimes dolosos, aqueles cometidos com intenção que resultarem em morte, terão a pena aumentada de metade até o triplo. Já para tráfico de drogas, tráfico internacional de armas e tráfico de pessoas, o aumento vai de metade até o dobro. O projeto também prevê punições mais severas para outros crimes. No caso de ameaça, a pena será dobrada. Para posse irregular ou porte ilegal de arma de fogo de uso permitido, o aumento varia de metade até 2/3. Já para armas de uso restrito, a pena será dobrada. Para o autor da proposta, deputado José Medeiros, do PL do Mato Grosso, o projeto busca diferenciar a punição de quem comete crimes ligados a facções para desestimular esse tipo de envolvimento.
7: A partir da aprovação desse projeto, essas pessoas passarão a responder diferentemente de outras pessoas que cometerem os mesmos crimes. De que forma? Por exemplo, ameaça. O sujeito vai receber pelo dobro. Ele vai receber uma pena dobrada pelo crime. Porte de arma restrita. Quer dizer, é o aumento das penas para que os criminosos possam ter em mente que não compensa pertencer a uma facção.
6: Atualmente, a nova lei chamada de Lei Antifacção define facção criminosa como um grupo de 3 ou mais pessoas que utiliza violência ou ameaça para controlar territórios, atacar serviços essenciais e intimidar a população. O projeto, que eleva a pena para penas de crimes cometidos por integrantes de organizações criminosas, segue agora para análise do plenário. Da Rádio Câmara de Brasília, Júlia Lopes.
8: Justiça.
2: Carlos Jordi, do PL, menciona um caso de estupro coletivo cometido por adolescentes em uma comunidade do Rio de Janeiro para defender a redução da maioridade penal. O deputado questiona o silêncio da esquerda e do governo federal em relação à defesa das vítimas.
3: De acordo com Carlos Jordi, a legislação atual protege os jovens envolvidos no crime. Ele considera que a impunidade de adolescentes em casos de crimes hediondos é um dos maiores problemas de segurança e justiça no país.
2: Capitão Alberto Neto, do PL do Amazonas, também cobra a aprovação imediata da redução da maioridade penal. O deputado lamenta o estupro de 2 crianças cometido por adolescentes e sustenta que a legislação atual é branda e gera impunidade.
3: Segundo o capitão Alberto Neto, o Estatuto da Criança e do Adolescente protege criminosos e estimula a cooptação de jovens por facções criminosas. Para ele, a proteção das famílias brasileiras passa pelo endurecimento do ordenamento jurídico do país.
2: Aloysio Mendes, do Republicanos do Maranhão, defende a instalação imediata de uma comissão especial para debater a redução da maioridade penal. Ele também cobra do Senado a votação da PEC da Segurança Pública, alegando que responde aos apelos de 80% dos brasileiros.
3: Na visão de Aloysio Mendes, muitos crimes bárbaros, como estupros coletivos noticiados recentemente, ficam sem punição por terem sido cometidos por menores de idade. Em sua opinião, as medidas socioeducativas são insuficientes e desproporcionais à gravidade de crimes hediondos.
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8: Política.
2: Bongás, do PT do Rio Grande do Sul, critica a derrubada do veto presidencial ao projeto de dosimetria, classificando a medida como juridicamente inválida. Segundo ele, houve irregularidades no processo legislativo, com alteração indevida do texto durante a análise do veto.
3: Bongás alega que a proposta é inconstitucional e pode gerar impunidade ao beneficiar crimes graves. O deputado também afirma que o partido pretende questionar a medida na justiça, argumentando que o conteúdo aprovado não respeita os princípios do Estado de Direito.
2: Coronel Ulisses, do União do Acre, celebra a derrubada do veto presidencial ao projeto de dosimetria, afirmando que a medida corrige injustiças em penas aplicadas. Na visão do deputado, o Congresso respondeu adequadamente às demandas da população.
3: Coronel Ulisses também critica a oposição ao projeto e sustenta que a proposta não beneficia criminosos de alta periculosidade. O deputado afirma ainda que a iniciativa reforça o papel do legislativo e contribui para o equilíbrio entre os poderes.
8: Votação.
2: Entre as propostas que podem ser votadas pelos deputados ainda esta semana está o projeto que estabelece diretrizes para a área de minerais críticos e estratégicos.
1: O repórter Antônio Vital detalha os principais pontos da matéria.
10: Está pronto para ser votado no plenário da Câmara, projeto que cria uma política nacional para exploração e beneficiamento de minerais críticos e estratégicos, fundamentais para a fabricação de equipamentos de informática, para fornecimento de energia e defesa nacional. São exemplos de minerais estratégicos o lítio, cobalto, nióbio e terras raras, usados na fabricação de baterias, painéis solares e equipamentos eletrônicos. O projeto original foi apresentado pelo deputado Zé Silva, do União de Minas Gerais, mas o texto final, elaborado pelo relator deputado Arnaldo Jardim, do Cidadania de São Paulo, contempla também sugestões previstas em outras 14 propostas sobre o assunto. O projeto prevê incentivos para empresas do setor, como benefícios fiscais, que vão variar de acordo com o grau de beneficiamento do mineral. A ideia é estimular produtos com maior valor agregado, ou seja, material beneficiado no Brasil, com possibilidade, inclusive, de tributação sobre a exportação de minério bruto. A proposta também prevê a criação de um fundo garantidor, com recursos totais de 5 bilhões de reais, dos quais 2 bilhões serão aportados pelo governo federal para ajudar no financiamento das empresas. Outra fonte de recursos prevista para as empresas será a emissão de debêntures, uma espécie de título emitido no mercado. Para isso, os projetos terão que ser aprovados por um conselho, que terá, inclusive, o poder de vetar fusões de empresas, o que já acontece em diversos países. O relator Arnaldo Jardim previu ainda outro incentivo ao setor, a inclusão das empresas no regime especial de incentivos para o desenvolvimento de infraestrutura, o REID, que trata de incentivos fiscais para os setores de infraestrutura, como transportes, portos e energia.
11: Conseguimos conformar, além da questão do crédito fiscal, que será muito significativa, além do fundo garantidor, e complementamos isso com a autorização que vem para emissão de debêntures incentivadas e de infraestrutura para os projetos de beneficiamento, transformação mineral ou mineração urbana. E inclusão no REID dos projetos aqui mencionados.
10: O projeto também prevê incentivos para a chamada mineração urbana, que é a obtenção de minerais críticos a partir do desmonte de produtos industrializados, como televisores, computadores e baterias. O texto apresentado pelo relator também prevê a contratação de mão de obra proveniente das comunidades afetadas pelos projetos de mineração e beneficiamento de minério. Arnaldo Jardim resumiu os objetivos da proposta.
11: O projeto tem uma justa e equilibrada preocupação com as comunidades locais e desenvolvimento local, tem uma preocupação adequada com a questão do licenciamento ambiental, que no Brasil é extremamente rigoroso e muito moroso, e tem, por outro lado, uma preocupação com relação à soberania nacional e com relação ao desenvolvimento dessa cadeia.
10: O projeto que cria uma política nacional para exploração e beneficiamento de minerais críticos e estratégicos deve ser votado ainda nesta semana pelo plenário da Câmara. Da Rádio Câmara de Brasília, Antônio Vital.
2: As próximas edições vão resumir o resultado das votações no plenário da Câmara.
1: Termina agora o Jornal Câmara dos Deputados, com trabalhos técnicos de Everson Urali.
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